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8: De volta com Boa Noite KTV, agora 9 horas e 3 minutos, abrindo nossa segunda hora. E a primeira de meia hora só de músicas com a Ha.

A TV FM o tempo todo com você, Capital Inicial, música urbana. Agora 9 horas e 15 minutos, seguimos com meia dúzia de músicas e Ted Twins.

0: Que a TV FM o tempo todo com você, Djavan, fechando mais uma hora só de músicas com Si. As melhores pra você aqui é Chiron, Ted Twins, Capitão Inicial, Try e a primeira com Ahá. 9 horas 28 minutos. Boa noite, que a TV até meia-noite com você. A temperatura em Cascavel 11 graus, voz com 14. Já voltamos.
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0: Agora 9 horas e 31 minutos, voltamos com Boa Noite KTV. Obrigado pela sua audiência.
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0: Abrimos mais meia hora só de músicas com The Killers.

0: Cada vez tem o tempo todo com você, Cidade Negra, Flecha e o Vulcão. Agora 9h46, seguimos com meia hora só de músicas e Sam Smith.
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0: KTV FM, o tempo todo com você. Belíssima canção da Adriana e a rapaziada, fechando a nossa primeira hora, ou mais uma hora aqui, né? Do Boa Noite KTV com Tudo Passa. Agora pontualmente 10 horas, esse é o Boa Noite KTV até a meia-noite com você. A temperatura em Cascavel de 11 graus, Foz do Iguaçu com 14. Levanta rapidinho, já voltamos.
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4: De volta com Boa Noite KTV, agora 10 horas e 3 minutos, abrindo nossa terceira hora.
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4: Vamos dar um pulinho lá em 1987, Circuit Service, Don't You Know, Don't You Know.

TV FM, o tempo todo com você, os Paralamas do Sucesso com Djavan, uma brasileira. Agora 10h15, seguimos com a melhor só de músicas e Rock Set.

0: KTV FM, o tempo todo com você, Pepe Neném, mais uma vez, fechando mais meia nação de músicas, grandes sucessos dos anos 2000, aqui no Boa Noite KTV. Agora 10h27, temperatura em Cascavel 11 graus, Foz com 14. Vamos ao breve intervalo comercial, já voltamos com mais meia hora só de músicas aqui na KTV.
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0: De volta com o Boa Noite KTV, agora 10h31, vamos juntos até a meia-noite.
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0: Abrimos mais meia da só de músicas com John Secada, Duster Another Day.

0: KTV FM, o tempo todo com você. Legião Urbana fechando mais uma hora aqui do Boa Noite KTV com pais e filhos. Meio da sorte de músicas, rolou as melhores pra você: Cyndi Lauper, Paulo Abdur, Mascavo, Timberland, Sia, e a primeira com John Secada, Just Another Day. 11 graus em Cascavel, 14 em Foz. O intervalo é rapidinho, já voltamos com a nossa última hora do Boa Noite KTV. Segura aí.
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2: Agora 11 horas e 3 minutos, voltamos com a nossa última hora do Boa Noite KTV. A rádio é a KTV-FM. O artista Mick Jagger. A música Hard Woman.

KTV FM, meu tempo todo com você, Elton John, Your Song. Agora 11:16, seguimos com meia hora só de músicas e Tim Moore, Yes.

0: Cadê TV, meu tempo todo com você, Madonna, Take a Ball, fechando mais meia hora só de músicas. Rolou ainda Super Red, Tim Moore, Elton John, Christina Perry e a primeira Mick Jagger com Hard Woman. 11:29, 11 graus em Cascavel, 13 em Foz. Já voltamos com a última meia hora.
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0: Agora 11 horas e 31 minutos, voltamos com a nossa última meia hora aqui do Bando de KTV.

TV Firme, o tempo todo com você, Foi The Gang Special Way. Agora 11 horas e 45 minutos. Seguimos com o melhor ação de músicas e Bon Jovi, Light to Me.

KTVFM, o tempo todo com você, Bee Gees, The Only Love, colocando o ponto final no mais uma edição do Boa Noite KTV. Obrigado a você que esteve com a gente, pela sua audiência, pela sua companhia. Agora faltando 6 minutos para meia-noite, voltaremos amanhã a partir das 8 da noite. E a última de hoje com Tears for Fears, Woman in Change. Obrigado, fique com Deus e até amanhã às 8 da noite. Tchau.

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0: Com a TV FM o tempo todo com você, Mariah Carey, Mayo, a tradução dela, Tudo de Mim, direto do Túnel do Tempo, Matando Saudades, de 1997. 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
0: Agora chegando por aqui, o maravilhoso Guilherme Arantes, de 1985, essa, Despertar do Amor, uma excelente terça-feira para nós.

0: TV FM, o tempo todo com você, Maurício Munieri. É tarde demais. Fechando aqui, primeira sequência do Bom Dia KTV. Eu vou, mas eu volto já já com muito, muito mais. 7h31. 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

Bom demais ter você comigo. Ótima terça-feira para nós. Hoje, dia 2 de junho. Desejo para você uma terça-feira incrível. E tô por aqui sempre com boa música para transformar a sua manhã em um dia especial com programação musical da Rádio KTV FM. Bom, né? Bom demais. E o nosso WhatsApp é à disposição, claro que sim. 998-350101. 998-350101. Abrindo mais um super bloco, uma super sequência. Agora chegando por aqui a música dos Beatles, Free As A Bird. Já já tem notícias por aqui para você ficar bem informado sempre. Uma ótima terça.

KTV FM, o tempo todo com você. Durante, save a prayer. 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Bom, e agora chegando essa música linda com roupa nova, Lenda. Desejo para você uma ótima terça.

KTV FM, o tempo todo com você, a partir de agora em cadeia, com a rádio KTV FM de Foz do Iguaçu, nas ondas da 90.1. Pausa na programação musical, é hora de ficar bem informado com as notícias. De hora em hora você fica bem informado aqui na KTV FM com as últimas notícias. Então, ótima terça.

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1: Terça-feira, 2 de junho de 2026. Temperatura neste momento na cidade de Cascavel é de 11 graus, sensação térmica de 10 graus. Em Foz do Iguaçu, a temperatura é de 12 graus, assim como a sensação térmica neste início de manhã de terça-feira. De acordo com o CIMEPAR, que é o Sistema de Tecnologia e Monitoramento Ambiental do Paraná, terça-feira de tempo estável na maior parte do estado, com temperaturas amenas no amanhecer e elevação, então, gradual dos termômetros durante a tarde. O dia começa com a presença de nuvens baixas e nevoeiros em áreas da região central, região metropolitana de Curitiba e também faixa litorânea. Ao longo do dia, o sol aparece entre nuvens nessas regiões. Já no interior do estado, a atuação de uma massa de ar mais seco favorece, então, o predomínio do tempo firme com o céu praticamente limpo. As menores temperaturas são esperadas na região centro-sul. Em Guarapuava, os termômetros devem variar entre 7 e 18 graus. Na região oeste, o tempo segue estável e as temperaturas, portanto, ficam mais elevadas durante a tarde. Em Cascavel, por exemplo, a mínima prevista é de 11 graus e a máxima de 22 graus. Em Foz do Iguaçu, os termômetros devem oscilar entre 12 e 23 graus. Já na capital Curitiba, a previsão indica mínima de 10, máxima de 17. Enquanto em Londrina, os termômetros devem variar entre 10 e 21 graus. Tendência, então, é de mais um dia típico de outono, com manhãs frias, formação de nevoeiros em algumas regiões e tardes com temperaturas agradáveis em praticamente todo o Paraná. Vamos falar de acidentes. O município de Toledo, no oeste do Paraná, contabilizou ao menos 724 sinistros de trânsito entre janeiro e maio de 2026. O número revela uma média de pouco mais de 5 acidentes por dia ao longo dos primeiros 5 meses do ano. Do total, 544 ocorrências não tiveram vítimas, representando 71% aí dos casos, enquanto 220 acidentes resultaram em feridos ou mortes, o equivalente a 28,8%. O detalhamento dos dados mostra o impacto direto desses acidentes na população. Ao todo, 1.157 pessoas envolvidas saíram sem ferimentos, mas outras 231 sofreram algum tipo de lesão. Há ainda registros de mortes no local, além de aproximadamente 200 casos em que o estado das vítimas não foi informado. No total, 921 pessoas estiveram diretamente envolvidas nos sinistros registrados no período. Agora são 8 horas e 3 minutos, 8 e 3, eu volto já já. Com mais músicas e notícias em uma hora, aqui na programação da KTV FM. Espero por você.
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4: Olá, o Giro Sistema FIEP segue acompanhando os eventos pelo mês da indústria e destaca as homenagens em Medianeira, Maringá e Londrina. Celebração também acontece na 7ª edição do Troféu SESI de Melhores Práticas. 71 empresas que colocam as pessoas no centro da estratégia de negócios receberam a certificação. E a quarta edição do Segurança e Saúde em Foco, promovido pelo SESI, discutiu os desafios da nova NR01. No SENAI, foco em tecnologia com a segunda chamada do programa de residência em BIM. A ação conecta especialistas e engenheiros para modernizar a construção civil. E para a nova geração, o IELXP promove uma imersão com dicas de currículo, oficinas e conexão direta com vagas de estágio no mercado. Vem mais edições por aí. Confira os detalhes destas e outras notícias da indústria nos canais do Sistema FIEP.
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programação caprichada, músicas selecionadas, porque você merece. E agora tá chegando a maravilhosa Toni Braxton. Ela canta pra gente I Don't Wanna. Uma ótima terça-feira, 8:08. Bom dia.

0: KTV FM o tempo todo com você, Kenny Loggins.
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0: Bom, e agora chegando por aqui uma música linda com a Marisa Monte. Eu gosto de todas as músicas dela, inclusive essa. Beija eu. Ótima terça pra você. Bom dia.

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0: Bom, e agora eu te convido a entrar no túnel do tempo da Rádio KTV FM. Nós vamos para 1984, relembrar este grande sucesso do The 60s. Sorry, para você curtir comigo. Ótima terça. Bom dia.

0: KTV FM o tempo todo com você, grande Elton John e essa música linda, You Gotta Love Someone, fechou o bloco, certo? Agora são 8h31, eu vou, mas eu volto já já com muito, muito mais pra você aqui na KTV FM.
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Já tô de volta por aqui com você e pra você na Rádio KTV FM nesta manhã maravilhosa de terça-feira, terçou. E aí, tá tudo bem? Te desejo uma terça linda, tô por aqui sempre com boa música, programação caprichada, músicas selecionadas, porque é necessário pensar aí no que se ouve. Então fique ligado, porque a gente traz as melhores para você sempre aqui. De hora em hora tem notícias, claro que sim. É necessário também ficar bem informado sempre. Com a KTV FM você tem música e informação. E agora é hora de voltar no tempo. Nós vamos relembrar um grande sucesso de Bryan Adams. Essa música foi lançada em julho de 1992. Bora relembrar então? Para você curtir aqui comigo, a música Do I Have to Say the Words, com Bryan Adams. Uma ótima terça-feira. Agora são 8h35.

0: KTV FM, o tempo todo com você. Asa Morena, grande sucesso de 1982 aqui na programação. Na voz de Zizi Posse, Matando Saudades.
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0: E agora outro clássico, mas da música internacional. Na nossa programação musical Queen, Love of My Life. Já já tem notícias.

0: A TV FM o tempo todo com você e pra você. Maurício Manieri e Gilbert Chi. Agora tem notícias por aqui.
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0: Terça-feira, 2 de junho de 2026. Temperatura neste momento na cidade de Cascavel, 15 graus. Em Toledo e Foz do Iguaçu, a temperatura de 13 graus. Estudantes da rede estadual do Paraná, que estão concluindo o ensino médio, têm até esta sexta-feira, dia 5 de junho, para confirmar a participação no Exame Nacional do Ensino Médio Enem 2026. Neste ano, os alunos de escolas públicas tiveram a inscrição feita automaticamente pelo Instituto Nacional de Estudos e Pesquisas Educacionais, Anísio Teixeira, o INEP, mas precisam acessar a página do participante para validar as informações e concluir o processo. A confirmação é obrigatória e deve ser feita dentro do prazo. No sistema, o estudante também deve informar o município onde pretende realizar as provas, escolher a língua estrangeira e solicitar atendimento especializado, caso necessário. Bom, para o secretário de Estado da Educação, Rony Miranda, a medida facilita o acesso dos estudantes ao exame. A Secretaria de Estado da Educação tem mobilizado escolas e equipes pedagógicas para orientar os estudantes sobre a necessidade da confirmação dentro do prazo. Portanto, até sexta-feira, dia 5 de junho. Sexta-feira, agora. Os Correios fecharam o primeiro trimestre de 2026 com um prejuízo de mais de 3 bilhões de reais, resultado de 82,3% maior do que o registrado, então, no mesmo período de 2025, quando as perdas somaram 1,72 bilhão. O balanço divulgado pela estatal mostra que a empresa segue enfrentando dificuldades financeiras mesmo após o início de um plano de reestruturação. O resultado negativo, portanto, ocorre após os Correios acumularem prejuízo recorde de 8,5 bilhões em 2025, o pior desempenho da história da companhia. Começa à meia-noite desta quinta-feira, dia 4 de junho, a Operação Corpus Christi 2026. A Polícia Rodoviária Federal vai intensificar a fiscalização nas rodovias que cortam o Paraná durante o feriado prolongado. A mobilização segue, portanto, até as 23 horas e 59 minutos de domingo, dia 7 de junho. A expectativa é de aumento significativo no fluxo de veículos, especialmente nos corredores turísticos e nas principais ligações entre regiões metropolitanas e cidades do interior. Por isso, equipes extras foram mobilizadas para reforçar o policiamento ostensivo em todas as regiões do estado. Agora são 9 horas e 3 minutos, 9 e 3. Eu volto já com mais músicas e notícias em uma hora.
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Já de volta por aqui, eu e você, nesta super manhã de terça-feira. Que delícia ter você comigo, que alegria ter a sua companhia nas ondas da KTV FM. É aqui, nas ondas da 94.5 em Cascavel e 90.1 em Foz do Iguaçu, que nós temos um encontro marcado, então, com boa música na programação, músicas selecionadas e notícias de hora em hora. Agora que você já está bem informado e segue comigo em mais uma horinha, você também pode indicar a sua música preferida. Fique à vontade para mandar mensagem 998-350101, certo? 998-350101. Aproveita e salva aí o WhatsApp da Rádio KTV, da Rádio KTV FM, certo? Deixa eu mandar um alô para os amigos que estão ligadinhos.

Caruaru, que também tá ligadinho pela internet. Ele mandou mensagem: bom dia, Vanessa, na escuta, vice, que bom, obrigada pela sintonia, tudo tranquilo. Que bom, por aqui também tá tudo tranquilo, melhor agora. E mandou mensagem pedindo um sucesso, também foi a Helena, ela disse: oi Vanessa, tô curtindo, gostaria de ouvir Cidade Negra, qualquer uma, gosto de todas. Vou encaixar pra você também, Helena, ela tá ligadinha do bairro Maria Luísa. Beijos a todos os amigos aí do Maria Luísa, obrigada pela sintonia. Bom, chega de papo, hora de músicas. E essa música Don't Stop the Dance vai especialmente para a Ivone. Ela diz: tô no centro, no trabalho, gostaria de ouvir Bri Ferry só pra curtir. Tá bom? Beijão pra você também. Aumenta o volume aí. Bri Ferry. Aqui é assim, você pede, a gente toca. Don't Stop the Dance. Ótima terça.

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Bonnie Tyler, matando saudades por aqui, rara. Bacana, né? Eu curti, voltei no tempo. Falando nisso, falando em voltar, eu vou, mas eu volto. Prometo pra você, é rapidinho, certo? Aproveita o intervalinho para mandar mensagem, você também participe. Agora são 9 horas e 29 minutos, 9h29. Ótima terça.

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comigo nesta super manhã de terça-feira. Te desejo uma terça-feira incrível e nós vamos juntos por aqui até o meio-dia, certo? Lembrando que você também pode indicar a sua preferida, o nosso WhatsApp sempre à disposição. 998-350101. 998-350101. Para você participar, para você mandar um oi, um bom dia. Tô te esperando por aqui, todas as manhãs, sempre com você e para você, certo? E agora, abrindo mais um super bloco, já já tem notícias, as últimas notícias você confere de hora em hora. Vamos curtir na nossa trilha sonora aí com Don't Matter, pra você.

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Uma ótima terça-feira para você que tá ligado aqui comigo. Vamos celebrar a vida, celebrar esta terça com boa música. Que tal? Cool the Gang, Celebration para você por aqui. Aumenta o volume e uma ótima manhã.

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0: Terça-feira, 2 de junho de 2026. A temperatura neste momento na cidade de Cascavel é de 18 graus, assim como em Toledo, que também alcançou aí os 18 graus, sensação térmica de 19 graus. Já em Foz do Iguaçu, a temperatura é de 14 graus e sensação térmica de 15 graus nesta terça-feira. Um veículo carregado com vinhos de origem estrangeira foi apreendido na madrugada desta terça-feira em Cascavel. A abordagem aconteceu na região do bairro Santa Felicidade por volta das 2 horas da madrugada na BR-277. Segundo a Polícia Militar, as equipes receberam denúncias sobre um automóvel azul que estaria circulando pelo perímetro urbano transportando mercadorias de origem irregular. Durante a abordagem, o motorista informou que havia saído de Foz do Iguaçu com destino a Curitiba, capital. Questionado sobre a carga transportada, ele relatou que levava 17 caixas de vinho. Diante da irregularidade, então, o veículo Hyundai HB20 e as 17 caixas de vinho foram apreendidos e encaminhados à Receita Federal de Cascavel para os procedimentos cabíveis. Uma mulher procurou a Polícia Militar após perceber que havia sido vítima de um golpe aplicado por telefone. Segundo o relato registrado em boletim de ocorrência, a vítima recebeu uma ligação de um homem que se apresentou como representante de uma operadora de telefonia. Durante a conversa, ele afirmou que ela havia sido contemplada com um prêmio de R$10 mil em um suposto sorteio. Para receber o valor, no entanto, seria necessário realizar uma transferência via Pix. A mulher informou que possuía apenas R$ 35 em conta bancária. O suspeito, então, orientou que ela transferisse a quantia para uma chave Pix indicada por ele. E após a primeira transferência, no valor de R$ 35, o golpista solicitou um novo pagamento, alegando que o procedimento era necessário para a liberação do prêmio. A vítima realizou a segunda transferência. Na sequência, o homem pediu mais R$ 95. Foi nesse momento que a mulher começou a desconfiar da situação e percebeu que poderia estar sendo enganada, se tratar de uma fraude, de um golpe, recusando-se a efetuar novos pagamentos. Depois de constatar o golpe, então, ela tentou entrar em contato com o número utilizado pelo suspeito para tentar recuperar os valores, mas não obteve resposta. Diante dos fatos, a ocorrência foi registrada e encaminhada à Polícia Civil, que deverá investigar o caso. A orientação que fica é: as forças de segurança alertam sempre que empresas de telefonia, instituições financeiras e órgãos públicos não exigem pagamentos antecipados para a liberação de prêmios, benefícios ou sorteios. Em situações semelhantes, a orientação é sempre interromper o contato imediatamente, buscar confirmação diretamente pelos canais oficiais da empresa mencionada. Agora são 10 horas e 3 minutos. Eu volto já já com mais músicas e notícias em uma hora.
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Já tô de volta por aqui com você e pra você. Eu não disse que o intervalo era rapidinho? Aqui na KTV FM é assim, promessa é dívida. Bom, você já tá bem informado e agora vamos de músicas, certo? Deixa eu mandar um abraço pros amigos que estão na sintonia. O Éden mandou mensagem aqui de áudio, tá ligadinho sempre, correndo, trabalhando e curtindo a programação. Me levando de carona pelas ruas da cidade e região e eu fico extremamente grata com a sua mensagem, com seu carinho, tá bom? E com a sua audiência, que é importante. Quero mandar também um abraço para o Freitas, também mandou mensagem de áudio, tá ligadinho, curtindo sempre aqui a programação da KTV FM. Um bom dia todo dia para você também, Freitas. Deixa eu mandar um alô para a Daniele. Ela disse, tô ligada no trabalho, curtindo o programa. Gostaria de ouvir a música do Ken, Under Pressure. Ofereço para você, Vanessa, para os amigos da Rádio KTV FM, para quem gostar da música, um bom trabalho. Obrigada pelo carinho, bom trabalho para você também. Uma ótima terça-feira para nós. Por aqui vamos juntos até o meio-dia, certo? Então, fique comigo, fique ligado. Combinado? Beijão. Agora são 10h08, chegando Ken, porque você

0: 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Nós vamos juntos até o meio-dia. The Doors, Touch Me. 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
0: Bom, agora tá chegando por aqui Vitor Clay, vai ficar todo bem. Uma ótima terça-feira pra nós. Bom dia.
2: 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Tem vez que a gente erra, mas sem intenção. 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

0: 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E pra você, Melim, eu te devoro. Releitura da música do Djavan aqui na nossa programação. Antes teve Elias Jack, você chegou. Passou por aqui também George Ezra com Paradise e Jim Glass Heroes com Stereo Hearts. Bacana, né? E assim a gente fechou a hora. Agora é hora de ficar bem informado por aqui.
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0: Terça-feira, 2 de junho de 2026. A temperatura neste momento na cidade de Cascavel é de 18 graus. Em Toledo, 20 graus. Em Foz do Iguaçu também, temperatura de 18 graus, assim como em Cascavel. A interrupção temporária das operações aéreas na região de São Paulo, registrada na manhã desta terça-feira, provocou reflexos também no aeroporto regional de Cascavel. Pelo menos 2 voos vindos da capital paulista tiveram atraso na chegada à cidade. Portanto, o voo da Azul, procedente de Viracopos, tinha pouso previsto para as 10 horas da manhã. E o voo da Gol, vindo de Guarulhos, também apresentou alteração na programação e teve horário de chegada atualizado. Os efeitos também foram sentidos nas decolagens. O voo da Latam com destino a Guarulhos estava programado para a partir de Cascavel às 10 horas e ainda não decolou. E a Força Aérea Brasileira, FAB, por meio do Departamento de Controle do Espaço Aéreo, informou que a suspensão temporária das operações nos aeroportos da região de São Paulo ocorreu devido a um problema técnico operacional externo. A Polícia Civil do Paraná apreendeu 9 armas de fogo, drogas e R$78 mil em dinheiro durante uma operação realizada na manhã desta terça-feira em Curitiba. O homem foi preso em flagrante. A ação é resultado de uma investigação que apura a atuação de um grupo criminoso suspeito de envolvimento com o comércio ilegal de armas e com o caso de apreensão de explosivos registrado em dezembro do ano passado em Piraquara, região metropolitana de Curitiba. A Receita Federal apreendeu 148 quilos de maconha escondidos em um fundo falso de um veículo. Motorista paraguaio tentou fugir da fiscalização após a descoberta da droga. A apreensão ocorreu durante uma fiscalização de rotina realizada pela Receita Federal e pela Força Nacional. O homem foi flagrado transportando quase 150 quilos, então, de substância análoga à maconha em um veículo abordado na aduana da Ponte Internacional da Amizade na noite desta segunda-feira. Homem de nacionalidade paraguaia. Agora são 11 horas e 3 minutos, 11 e 3. Eu volto já já com mais músicas e notícias em uma hora no Jornal da KTV.
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Excelente manhã para você, uma ótima terça-feira para nós. Vamos juntos por aqui até o meio-dia, certo? Certíssimo. Eu quero mandar um alô para o Denilson. Ele disse bom dia, abençoada semana a nós todos. Obrigada pelo carinho, Denilson. Para você também, uma ótima terça-feira e uma abençoada semana. Quem mandou mensagem por aqui também foi o Laertes. Bom dia, todo dia, Vanessa, uma excelente terça-feira para nós, para todos os ouvintes da KTV FM. Laertes e Isa, sempre ligadinhos, né? Obrigada pelo carinho. Roda Bonayem? Claro que sim. Deixa eu mandar um alô também para Alice. Ela disse, oi Vanessa, tô ligada. E você no trabalho, curtindo aqui a programação do Centro. Gostaria de ouvir a música da Madonna, Beautiful Stranger. Ofereço para vocês, da rádio, para os amigos que estão no trabalho assim como eu. Manda um beijo aqui para nós. Claro que sim. Beijão, obrigada pela participação. Vamos curtir agora então, Madonna. Agora então, Madonna abrindo a hora. Beautiful Stranger. Você pede, a gente toca. 11:09.

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Man at Work, Overkill aqui na programação. 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Bom, e agora especialmente pro Freitas, que pediu e vai curtir comigo, com você aí do outro lado do radinho, aos amigos da internet também, meu muito obrigada pela sintonia. Roupa nova linda demais pra você. Ótima terça.

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Oingo Boingo, matando saudades por aqui. Close Your Eyes. Bacana, né? Eu curti, voltei no tempo com essa música. Antes teve Dua Lipa, Don't Start Now. Desejo para você uma ótima terça-feira. Vou para voltar amanhã, se Deus quiser e permitir, a partir das 7 horas, encontro marcado. Com música e informação sempre aqui na nossa programação. Falando nisso, falando em informação, vem aí o Jornal da KTV. Apresentação, Eliane Mendonça e toda a equipe de jornalismo do Grupo KTV para te deixar bem informado sempre, certo? Eu deixo a última do Bom Dia KTV desta terça. Para você, o meu muito obrigada pela companhia, aos amigos que participaram via WhatsApp, aos amigos da internet, a você que esteve na sintonia da Melhor Amanhã. Eu tô de volta, se Deus quiser. Uma ótima terça-feira. Vem aí o Jornal da KTV, lembrando que você pode mandar mensagem a hora que quiser e puder. O nosso WhatsApp sempre à disposição, de manhã, à tarde, à noite. 998-350101. 998-350101 para você participar, sempre que quiser e puder. Tá bom? Beijão. Ótima terça para nós. Deixo a última com o Nomercy chegando por aqui. More than a feeling. Bye. Fui.

0: tarde para vocês, sejam todos muito bem-vindos. O Grupo CAR TV de Comunicação agradece a sua companhia. Eu, Eliane Mendonça, fico contigo a partir de agora na TV, nas nossas FMs 94.5 em Cascavel Região e 90.1 em Foz do Iguaçu, além das nossas plataformas digitais, acesse ktv.com. Terça-feira, 2 de junho, interrupção temporária das operações aéreas na região de São Paulo provoca atrasos em voos aqui em Cascavel. O David Souza está ao vivo e explica essa situação para a gente. Parecia um estacionamento de aeronaves hoje pela manhã no aeroporto. David, uma boa tarde para você.
1: Oi, Eliane, boa tarde para você também, boa tarde a todos. Pois é, nesta terça-feira pela manhã, os passageiros que estavam com essa viagem marcada para São Paulo, elas conseguiram chegar ao estado paulista, ou pelo menos estão a caminho, né? Porém, teve esse atraso, e toda vez que tem um atraso, tem um transtorno. E nós temos a imagem que você falou agora há pouco, né, sobre o estacionamento de aeronaves aqui no aeroporto de Cascavel. De fato, parecia isso mesmo, né? Nossa câmera da KTV, que mostra, inclusive, ao vivo, 24 horas por dia, o nosso aeroporto de Cascavel, mostra como ficou o nosso aeroporto com essa pane registrada em São Paulo, né? Então, esse tráfego aéreo em São Paulo está pesadíssimo agora, né? Então, existe todo um controle dessas aeronaves, tem uma espécie de fila para subir e para descer, né? E foi justamente isso que apresentou essa pane, né? Uma falha na comunicação da torre com os aviões. Então, por conta disso, segundo as informações, inclusive, do aeroporto de Guarulhos, essa falha teria sido no sistema de aproximação das aeronaves. Foi preciso interromper as operações e esse tráfego aéreo acabou ocasionando transtorno não só para Cascavel, não, mas para o Brasil inteiro, né? Com muitas pessoas que tiveram as viagens atrasadas por conta dessa interrupção. Durou mais ou menos uma hora, né? Foi entre 9h55 e 10h50 da manhã, pelo menos aqui em Cascavel, durou mais ou menos uma hora essa interrupção até a liberação para as aeronaves decolarem. Nós procuramos a FAB, que é a Força Aérea Brasileira, para receber uma justificativa do que teria acontecido, né? Qual teria essa pane por conta dessa interrupção. E a nota que nós recebemos é justamente essa que você está vendo agora. A FAB diz que, por meio do Departamento de Controle do Espaço Aéreo, né, que é o DCEA, informa que na manhã desta terça-feira houve uma interrupção temporária das operações aéreas nos aeródromos da região de São Paulo. A suspensão provisória foi motivada por um problema técnico operacional externo, destacando-se ainda que as aeronaves foram devidamente sequenciadas, cumprindo rigorosamente todos os quesitos internacionais de segurança de voo e mantendo o fluxo operacional previsto para os aeródromos. A FAB ressalta que as atividades já foram restabelecidas completamente. Então, nesse momento aqui no aeroporto de Cascavel, Eliane, lá dentro não tem mais ninguém, já está vazio. As três aeronaves conseguiram subir, a primeira por volta das 10h50 da manhã, logo depois que recebeu o aeroporto de Cascavel essa informação de que esse tráfego aéreo em São Paulo estava liberado novamente. E por volta das 11h15 da manhã, 11h20 da manhã, a terceira aeronave que estava aqui parada também subiu com destino a São Paulo. Então, uma pane que acabou trazendo problemas, né, para quem tinha horário marcado para essa manhã ainda no estado de São Paulo. Certamente esse compromisso acabou atrasando também. Volto contigo, Eliane.
0: Obrigada, David. Obrigada pelas suas informações. E três pessoas ficaram feridas após uma forte batida entre dois ônibus do transporte público na noite de ontem, no cruzamento das avenidas Brasil e Tancredo Neves, em Cascavel. Quem tem mais informações ao vivo aqui para a gente é a Débora Evangelista. Uma boa tarde, Débora.
2: Oi, Eliane. Boa tarde para você. Nós estamos exatamente aqui no ponto onde esses dois ônibus bateram. Ah, boa tarde também para o pessoal de casa, né? Não dei boa tarde para vocês. Nós estamos exatamente aqui nesse ponto onde esses dois ônibus bateram. Ambos são corredores do ônibus do transporte público. O Marlon Sheldon vai mostrar para a gente, ó. Um vinha aqui pela Avenida Brasil e aí ele foi acessar aqui, olha, a Praça do Migrante. Foi fazer esse retorno aqui porque ele iria seguir aqui na Avenida Brasil. O outro ônibus vinha aqui desse outro lado pela Tancredo Neves para também acessar a Avenida Brasil. Logo ali naquele cruzamento, inclusive, tem um semáforo. E esses dois ônibus, então, bateram, um deles acabou perdendo o controle, invadindo até ali a calçada, batendo numa árvore. E tinham, claro, passageiros nesse ônibus, né? Três ficaram feridos, foi até necessário chamar o SIAT para fazer esse atendimento. E realmente chamou muito a atenção ontem, né, no fim do dia, esse acidente de ônibus aqui em Cascavel. Até porque são corredores, né? É a faixa exclusiva do ônibus. Só trafegam ônibus do transporte público. E a gente, eu pelo menos, Eliane, não lembro disso ter acontecido, né, em outro momento. Então, realmente chamou muito a atenção. A Isabela de Oliveira, ela preparou uma reportagem dando mais detalhes como foi esse acidente e também a Polícia Militar que atendeu essa ocorrência para saber o que de fato aconteceu, né? Por que que esses ônibus bateram aqui nesse cruzamento? Acompanhe.
3: O acidente foi na Praça do Migrante, bem no entroncamento das avenidas Brasil e Tancredo Neves, uma das regiões mais movimentadas de Cascavel. A batida transversal envolveu dois ônibus do transporte público. Eram aproximadamente 8h30 da noite quando os veículos bateram na faixa exclusiva de ônibus. Nos veículos, não foi possível confirmar o número total de passageiros, mas diante da gravidade da ocorrência, várias equipes de socorro foram acionadas. Três pessoas feridas foram encaminhadas para atendimento hospitalar.
4: A quantidade de vítimas envolvidas não sabemos dizer. Haja vista que à medida que a nossa equipe veio para o local, as vítimas que estavam em condições de andar já foram para suas casas, né? No mais, todas as vítimas que receberam atendimento da nossa equipe, também da equipe do SAMU, são vítimas com lesões leves.
3: A Polícia Militar foi acionada para apurar as circunstâncias do acidente.
5: Com base em câmeras de monitoramento, a Polícia Militar identificou que um ônibus que seguia pela Avenida Brasil avançou o sinal vermelho. Foi quando outro veículo, que vinha pela Avenida Tancredo Neves, atingiu o coletivo, que acabou invadindo a calçada.
3: A câmera da KTV flagrou o momento do acidente. O ônibus deixa a Brasil e contorna a praça. Já na Avenida Tancredo Neves, é possível visualizar o fluxo de carros nas três faixas acessando a Brasil. É neste momento que um ônibus atinge o outro na lateral. Com o impacto, uma placa de sinalização da faixa exclusiva de ônibus foi arrancada e parou a mais de 10 metros do local onde estava fixada. Uma luminária também foi danificada. O ônibus só parou ao bater contra uma árvore. Com o impacto, galhos do alto da árvore caíram. Por sorte, não havia pedestres na calçada ou na praça.
2: É realmente muito perigoso esse acidente aí, né? Pela proporção, felizmente, ninguém se feriu gravemente. Nós entramos em contato com a Transitar e fizemos o questionamento, né, sobre as causas de fato desse acidente, o que vai acontecer agora. E recebemos a seguinte nota, inclusive recebemos essa nota nesse momento, informando que após análise de imagens foi possível constatar que o ônibus elétrico avançou o sinal vermelho, uma circunstância determinante para a ocorrência desse sinistro. O caso está sendo apurado por meio de uma análise técnica e serão adotadas as medidas administrativas cabíveis, podendo ocasionar, inclusive, o desligamento do motorista, uma vez que a conduta representa o descumprimento das normas de trânsito e coloca em risco a segurança dos passageiros e dos demais usuários da via. Então, esse é o esclarecimento da Transitar. O que temos, né, de concreto, inclusive, que a câmera da KTV, que fica aqui pertinho da Igreja Santo Antônio, flagrou, é que o motorista, de fato, furou o sinal vermelho e aí esses procedimentos, então, serão adotados, né, esses procedimentos administrativos da Transitar. Felizmente,

0: mas também a vida dos passageiros que estão dentro desse ônibus. Volto com você.
1: Débora, pelas suas informações, seguimos por aqui porque depois de quase 2 anos, a entrega das obras de revitalização da Avenida JK é realizada em Foz do Iguaçu. O projeto contou com um investimento de cerca de 26 milhões de reais. Eu vou ao vivo até Foz, onde está Renan Gouveia, e tem as informações para a gente direto da fronteira. Renan, boa tarde.
2: Oi, Eliane, boa tarde para você, uma excelente tarde também para todo mundo. Eu estou bem aqui no coração de Foz do Iguaçu, na Praça da Paz. Aqui, ó, é a ciclofaixa onde termina já a Avenida JK e um espaço onde o morador daqui de Foz do Iguaçu antes não tinha essa questão da revitalização. Inclusive, nos dois últimos anos, quando a gente ia se deslocar aqui na região da fronteira e tinha a Avenida JK como opção de caminho, a gente acabava evitando porque sempre estava passando por aquele processo de obras, né? Para fazer a drenagem, retirada de algumas árvores. Esse transtorno, ele já não existe mais. Agora há pouco, por volta das 11h20 da manhã, realmente foi feita a inauguração oficial dessa avenida tão importante aqui em Foz do Iguaçu. As mudanças que foram feitas, a gente até produziu uma reportagem para vocês acompanharem aí e ver a evolução, essa obra tão importante que foi entregue aqui na fronteira em Foz do Iguaçu. Vamos ver. Uma das principais avenidas de Foz do Iguaçu passou pelo processo de revitalização. São 4,5 km de uma avenida JK que está bastante diferente. O novo recapeamento asfáltico é uma das novidades, junto com o fim de uma dor de cabeça antiga na fronteira. Obras de drenagem já evitam alagamentos.
3: O primeiro passo foi essa questão de drenagem, né? Poder resolver essa drenagem, fazer essa água ter um caminho para o Rio Paraná, para poder desaguar lá e parar de nos prejudicar aqui no dia a dia, né?
2: Avenida com qualidade de vida. O iguaçuense utiliza o espaço para caminhadas e corridas. Tem academia para a terceira idade se exercitar. Sem falar que o passeio com seu pet está garantido, com espaços exclusivos para cães brincarem. Uma JK para melhorar a segurança pública, com iluminação LED. Para melhorar a mobilidade urbana, com ciclofaixa e ciclovias ao longo de sua extensão.
3: Antigamente, as bicicletas e motonetas e patinetes tinham que circular junto com os carros ali, né? Hoje até tem que ser feita uma campanha de conscientização para as pessoas lembrarem de utilizar aqui a ciclovia, né? Não precisa mais ficar disputando espaço com os veículos, né? Que andam a uma velocidade um pouquinho maior e pode acarretar num acidente, né?
2: A JK conta ainda com lombadas elevadas para a segurança de pedestres em alguns trechos. Pontos de ônibus na região central de Foz do Iguaçu agora são climatizados. As obras da Avenida JK começaram em junho de 2026. Foram quase 2 anos de trabalhos até a entrega oficial. Investimento de 26 milhões de reais com aporte financeiro da Itaipu Binacional e da Prefeitura de Foz do Iguaçu. Um espaço para ser preservado por todos.
3: É importante a população ficar vigilante e ajudar, né? Uma vez que isso aqui é nosso, né? Se alguém vê alguma coisa, chamar as autoridades para devido tratamento.
2: Então, só reforçando o que o secretário de obras daqui de Foz do Iguaçu falou, a gente observa ao longo aqui da Avenida JK que ela também já sofreu alguns vandalismos, tá? Antes mesmo da entrega oficial, de gente roubando a fiação, de gente destruindo até mesmo as lixeiras. Mas por conta da inauguração, esses reparos foram feitos. Então, se alguém encontrar ou ver alguma atitude nesse sentido, é para chamar a Guarda Municipal e cuidar do espaço que é de todos nós. Como eu havia comentado também, a inauguração oficial ela foi feita agora na parte da manhã. Nós conversamos com o prefeito daqui de Foz do Iguaçu, General Silvio Luna, que ele falou a importância dessa obra para toda a população daqui da fronteira. Vamos ouvi-lo.
4: A parte mais importante dela foi exatamente a parte da drenagem. Lembra que aqui bastava anunciar que ia chover, já inundava isso aqui. Né? Então, foi um sofrimento eterno em período de chuva. Isso está resolvido em definitivo, um padrão de qualidade e de muita segurança. A segunda é a revitalização da própria avenida, com a parte de recapeamento do asfalto, da pista de caminhada, das pistas laterais aí, ciclovia, local, até local para perto nós temos aqui dentro. para

0: para transitar, uma qualidade do material bem feito, a parte da arborização também.
1: É, e sem falar também que a Avenida JK, né, ela faz uma conexão muito importante, que ela vai praticamente lá também desde ali da usina hidrelétrica de Itaipu, passando aqui na região central de Foz do Iguaçu, onde a pessoa acaba encontrando, gente, aos domingos aqui, a feirinha da JK, que é também um atrativo turístico, que acaba sendo aquele encontro entre os iguaçuenses para poder ter aquele momento de distração com toda a família. Então, realmente, obra agora definitivamente entregue aí para toda a população, viu, Eliane? É com você.
2: A população gosta, né, de obra. Obrigada, Renan. Vamos falar agora sobre o radar na BR-369, em frente ali ao núcleo industrial, que é reinstalado e já está em funcionamento. A movimentação na rodovia deve aumentar durante o feriado, com maior fluxo de veículos no trecho. Quem traz informações ao vivo aqui no Jornal da KTV, Isabela de Oliveira. A gente vai dar um pulinho até lá com ela. Boa tarde, Isa.
3: Olá, Eliane, boa tarde para você, para todo mundo que está assistindo o Jornal da KTV. É isso mesmo que você falou, o radar já reinstalado e, portanto, flagrando os motoristas que não respeitam o limite de velocidade aqui na rodovia BR-369, bem em frente ao acesso do núcleo industrial Cataratas e também ao bairro Cataratas aqui em Cascavel. Esse radar, ele estava danificado desde o último dia 14 de maio, a estrutura dele teve problemas decorrentes, muito provavelmente, de uma colisão de trânsito, mas que, infelizmente, foi por um veículo não identificado. E, desde então, não estava, né, apurando, flagrando aí os motoristas que transitavam no sentido Corbélia, acima da velocidade. Mas agora, né, desde a semana passada, a concessionária Via Campo deu início aí a esse processo para fazer a reinstalação do novo equipamento e aí sim ele já está em funcionamento. Na verdade, né, o maior problema foi justamente na estrutura física, né, no suporte ali do radar. A questão mesmo do equipamento ainda estava tudo ok, funcionando. Agora, né, lembrando aos motoristas que o limite de velocidade aqui na via, neste radar, é de 60 km por hora, tanto para quem vai no sentido Corbélia, quanto para quem segue sentido Trevo Cataratas. E agora sim, né, os dois radares apurando os veículos que estiverem transitando dentro e fora do limite da velocidade, registrando e aplicando multas para aqueles que transitarem acima de 60 km por hora. Eliane.
2: Obrigada, Isa, pelas suas informações. A audiência pública apresenta a proposta do município de Cascavel em relação à nova metragem de kitnets e estúdios e também a quantidade de garagens de cada moradia. Os defensores da mudança pregam que é o caminho para destravar o mercado de construção e imóveis no centro da cidade.
4: Representantes de construtoras e imobiliárias lotaram o plenário da Câmara de Vereadores na noite de ontem. As revisões propostas pela equipe técnica foram sobre três eixos fundamentais: Código de Obras, Lei do Uso de Solo e Lei de Parcelamento do Solo, em conjunto com a Lei do Fundo Municipal de Qualificação Urbana. O principal ponto é a nova definição para cálculo de vagas para kitnets e estúdios. A proposta cria um mecanismo de proteção do licenciamento de projetos, definindo que estas unidades habitacionais passem a ter não apenas uma área mínima de 20 metros quadrados, mas também um limite de área máxima fixado em 35 metros quadrados. Outro ponto que será abordado é a revisão das vagas e estacionamento desses espaços.
5: Hoje a nossa legislação prevê que a cada kitnet construída se exija uma vaga de garagem. Nós vamos facilitar isso de uma forma que a gente vai exigir uma vaga a cada 100 metros quadrados privativos construídos de kitnets. Então vai diminuir o número de vagas, né, para fomentar a utilização do transporte coletivo e para que esse tipo de empreendimento seja um custo mais acessível para a população em geral.
6: Nós temos que destravar os gargalos que tem na cidade. E a questão da vaga de garagem é essencial para as construtoras. Todos os grandes centros hoje já fizeram isso. Se você pegar São Paulo como exemplo, São Paulo só destacou nas pequenas unidades depois que eles liberaram as vagas de garagem. Então eu acho que é essencial para nós também que isso seja aprovado.
4: Quem defende a mudança na lei argumenta que isso ajudaria a desenvolver o centro da cidade, que teria ficado marginalizado após a expansão da área urbana aprovada no governo passado.
6: Hoje, para cada unidade construída, tem que ter uma vaga de garagem. né? Então não suporta, não tem terreno, o custo do terreno hoje fica muito caro para se construir uma unidade com vaga de garagem. Isso inviabiliza a construção de flats, de kitnets, né? E liberando isso, há uma expansão, porque as construtoras estão indo para fora, não no centro da cidade. O que precisa liberar é o centro.
4: Também discutiu a destinação da compensação pecuniária, que é a contrapartida dada pelo loteador ao município, como alternativa à doação de áreas públicas ou para reparar impactos ambientais e urbanísticos. Em Cascavel, isso representa até 15%. O empreendedor decide se repassa tudo em terreno, independentemente do local da cidade, ou 5% em área e 10% em recursos destinados à aquisição ou tratamento de áreas de lazer à população. No entanto, pela proposta, esse dinheiro seria usado na elaboração de projetos e estudos, além da destinação para implantação de equipamentos comunitários.
7: A reunião não é deliberativa, ou seja, daqui não sai decisão nenhuma. Porém, o conteúdo aqui abordado será colocado em lei, que será encaminhado à Câmara de Vereadores. Depois de protocolado, ele será analisado pelas comissões. Passando disso, vai a plenário para a votação dos vereadores.
5: A gente vai mandar para a Câmara de Vereadores e assim os vereadores, votando de forma favorável, vira lei e o prefeito sanciona.
2: Aí então. Vamos aproveitar e falar sobre o tempo, sobre essa terça-feira que começou com um tempo bem firme aqui em Cascavel e toda a região oeste. Logo cedo o clima estava aí um pouco mais gelado, né, com temperatura na marca dos 10 graus aqui em Cascavel. Mas o sol veio forte, né, brilhando por aqui. Expectativa de que continue, inclusive, assim durante toda essa terça-feira. E a temperatura agora já na marca dos 20 graus em Cascavel, com imagens ao vivo da Avenida Brasil. Vamos dar um pulinho até Toledo, também tempo bem aberto, previsão de sol para todo o dia, céu limpo, né, praticamente sem nuvens e temperatura de 22 graus agora lá em Toledo. E seguimos até a fronteira, porque não é diferente, né, o sol também deve aparecer, segue firme, né, até o fim da tarde lá em Foz do Iguaçu e a temperatura por lá agora na marca dos 20 graus. Vem aqui para o telão olhar as imagens de satélite, olha só, porque não tem nebulosidade sobre o estado do Paraná. Isso porque o tempo se mantém bem estável e com sol em todo o Paraná. Além disso, mesmo que o dia, né, tenha começado aí com frio na maioria das cidades, a expectativa é de que as temperaturas se elevem e fique, né, então, mais calor no período da tarde. Nos próximos dias, o cenário deve continuar bem parecido com o de hoje, ou seja, tanto amanhã como na quinta-feira, o sol ainda deve aparecer bastante, predominar em todas as regiões paranaenses. Como que ficam as temperaturas, então, para hoje? 23 graus é a máxima em Foz do Iguaçu, 22 em Toledo e Cascavel. 23 também é a máxima em Umuarama. Em Londrina, norte do estado, começou lá com 10 graus, frio, né? Temperatura máxima de 21. Guarapuava começou com 7, máxima de 18. Na capital, Curitiba, começou com 10, máxima de 17 graus. Assis Chateaubriand, também máxima de 23. Mercedes, Pato Bragado e Campo Bonito, a temperatura máxima é de 22 graus para esta terça-feira. Olha, o novo colégio estadual do Cascavel Velho vai custar 25 milhões de reais e terá capacidade inicial para 850 alunos. Mas a obra, por enquanto, não tem previsão de início.
8: É neste terreno que será construído o novo colégio estadual do Cascavel Velho, mas ainda não tem nenhuma previsão de quando a unidade será construída. Porém, alguns trâmites burocráticos estão superados. A área foi doada pela Prefeitura de Cascavel para que o Estado construa o colégio.
9: Outro passo foi fazer a matrícula, a escritura, que já está pronto. Nós estamos na fase da elaboração do projeto. Então, no mês de maio, nós encaminhamos a Fundepar, que é o nosso órgão responsável, para a elaboração do projeto.
8: De acordo com o chefe do Núcleo Regional de Educação de Cascavel, a expectativa é que o novo colégio possa atender o ensino integral.
9: Nossa intenção é que este colégio seja em tempo integral. O aluno que for estudar ali no Colina Verde, ele vai ficar o dia inteiro, ou 35 horas por semana, ou 45 horas por semana.
8: Cascavel demanda de mais colégios estaduais. Em algumas regiões, as instituições estão sobrecarregadas. Entre elas, a do Cascavel Velho. apenas um colégio não vai desafogar todo o sistema educacional.
9: Nós temos necessidades em Cascavel de mais 5 colégios, nos vários pontos. Porém, na região ali do Cascavel Velho, é um gargalo que nós temos, porque o colégio que nós temos lá é o Padre Canísio e já está bem sobrecarregado. Muitos alunos ali da região precisam se locomover para outros espaços não tão perto de suas residências.
8: Como o terreno fica em uma área residencial, muitas pessoas aproveitam o lote vazio para descartar irregularmente vários tipos de resíduos. O local já foi motivo até de invasão, mas também existe uma preocupação dos vizinhos com a manutenção geral do imóvel, para não deixar o mato tomar conta.
9: Nós tivemos algumas famílias que habitaram aquele local, mas nós, em comum acordo, conseguimos resolver a situação. Hoje o terreno ainda ele continua aberto e nós estamos fazendo a manutenção do terreno na medida que é necessário.
2: Vamos dar um pulinho até Toledo para seguir falando sobre educação? Pois é, depois de meses de espera, Centro de Educação Infantil no Jardim Copagro, em Toledo, volta a receber as crianças. O espaço passou por uma grande reforma e também ampliação.
10: As obras começaram em novembro do ano passado e obrigaram o remanejamento dos alunos para outras unidades da rede municipal. Apesar da reforma ter sido concluída em abril, o espaço permaneceu fechado, aguardando a liberação da documentação necessária para o funcionamento. Agora, com os alunos de volta à unidade, a inauguração será realizada na noite de hoje.
11: Hoje é um momento festivo, importante, a entrega de um espaço que foi totalmente reformulado, reformado, ampliado, oferecendo às crianças muito mais alternativas, espaços mais adequados e seguros também.
10: No início de maio, muitas famílias realizaram uma manifestação em frente ao CEMEI, cobrando uma definição sobre a retomada das atividades. Muitas relataram dificuldades na rotina por conta da distância até as unidades para onde as crianças foram transferidas temporariamente.
11: A empresa entregou isso no dia 30 de abril e nós iniciamos, juntamente com o fiscal da obra, um trabalho junto aos bombeiros para que fosse emitido o licenciamento o mais rápido possível. E no mesmo dia que saiu o licenciamento, nós conseguimos também a liberação do habite-se, porque é algo que nós havíamos dito e reafirmamos, que nós não autorizaríamos o ingresso das crianças ao CEMEI sem que houvesse o habite-se.
10: O CEMEI Vó Tarsila foi inaugurado há cerca de 24 anos e atende a região do Grande Copagro. Hoje, 104 crianças estudam aqui. O investimento foi de aproximadamente R$ 600 mil. Além da modernização da estrutura, a ampliação busca oferecer mais conforto aos alunos e melhores condições de trabalho para os profissionais da educação.
12: Em primeiro lugar, para as crianças, que a gente está aqui por elas e para elas, né? E depois pela equipe, que ficou com bastante conforto, bastante acolhida, né? Todos os espaços ampliados, de melhor aceitação pela comunidade escolar, então é bastante gratificante.
13: Eu gosto de estudar aqui na Vó Tarsila.
2: E seguimos com imagens ao vivo da Praça do Migrante, em Cascavel, temperatura de 20 graus agora. E também imagens ao vivo do Trevo Cataratas, movimento tranquilo. E atenção, moradores de Toledo e Assis Chateaubriand, serviços de limpeza e manutenção em reservatórios de água estão sendo realizados e podem causar oscilações ou ainda interrupções temporárias no abastecimento. Em Toledo, os trabalhos iniciaram hoje e seguem até amanhã no distrito de Ouro Preto. Já em Assis Chateaubriand, a higienização dos reservatórios será realizada amanhã nos distritos de Bragantina e Terra Nova do Piquiri. A orientação é economizar água justamente para evitar, né, desperdícios até a normalização do abastecimento previsto para ocorrer gradativamente entre a tarde e a noite. Agora, 12h29. E depois do intervalo, Câmara aprova a liberação de mais de R$ 1.600.000 para o projeto do Contorno Norte. E ainda, campanha Junho Vermelho intensifica ações de conscientização e incentivo à doação de sangue. Em Cascavel, o estoque de O negativo está comprometido. Eu volto já.

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0: De volta com o Jornal da KTV, agora meio-dia e 33, moradores de áreas criadas dentro de condomínios rurais precisam regularizar a situação documental da propriedade.
1: O município já criou uma comissão para analisar a situação de pelo menos 9 mil famílias que ocupam áreas em condomínios rurais, mas não conseguem a regularização do lote por causa de uma lei federal que determina que uma propriedade em área rural tem que ter no mínimo 20 mil metros quadrados e os lotes comercializados em Cascavel têm cerca de 5 mil cada um. Sem a regularização, não pode haver fornecimento de água e luz e nem sistema de esgoto. O que pouca gente sabe é que já existe uma lei estadual que prioriza o fornecimento de água, luz e esgotamento sanitário para esses lotes em zonas rurais, que são considerados chácaras, um pouco menores do que o padrão tradicional. Mas para essa lei funcionar, é preciso que cada município também faça uma lei local, autorizando essa regularização. O advogado Moacir Wozniak se baseia na lei estadual e também na federal, que permitem a abertura de um processo de regularização fundiária através de associações de moradores dos condomínios em áreas rurais.
2: Com isso, você cria uma associação desses moradores e você entra com um pedido de reurb. Independente do resultado do reurb, enquanto estiver sendo analisado pela prefeitura, pelo município, você pode pedir todos os serviços, como saneamento, energia elétrica, todos os serviços públicos que podem ser colocados à disposição dessa comunidade, mesmo antes de que seja aprovada a reurbanização. Então, essa lei estadual veio complementar a lei federal.
1: O deputado Márcio Pacheco é um dos autores de uma lei estadual que permite o fornecimento dos serviços básicos. Segundo ele, o projeto estadual autoriza municípios a criarem leis próprias para resolver a situação. E com isso, os interessados podem entrar com pedidos de regularização dos lotes adquiridos na zona rural.
3: O proprietário desse terreno, ele deve ir à prefeitura, fazer o início do processo de regularização, aí ele poderá fazer esse início de processo e a partir disso ele poderá então requerer, junto à Copel e à Sanepar, essa prestação de serviço básico de fornecimento de energia e de água nessas localidades.
1: Cidades como Londrina já estão se beneficiando com a lei estadual. Em Cascavel, existem pelo menos 140 loteamentos considerados irregulares na zona rural do município.
3: Deixa de ser uma invisibilidade, deixa de ser só um problema, passa a ser uma solução para quem é proprietário e para o município também, que passa a ter todo o regramento sobre esse terreno.
4: Três pessoas ficam feridas em acidente no bairro Pacaembu. A batida envolveu dois carros na tarde de ontem entre as avenidas Brasil e Corbélia. O cruzamento é controlado por semáforos. Em um dos carros, três pessoas se feriram, os passageiros e o motorista. Todos foram levados para a UPA. Cinco pessoas são presas em operação contra tráfico de drogas em Santa Teresa do Oeste. A ação foi na tarde de ontem. O alvo principal da investigação era uma família apontada como responsável por comandar o tráfico de drogas na cidade há mais de 10 anos. Durante a operação, foram apreendidos 45 porções de drogas entre cocaína e crack e dinheiro. Ao todo, seis pessoas foram conduzidas para a delegacia. Cinco foram presas em flagrante e uma foi levada para esclarecimentos. Adolescentes ficam feridos em acidente de trânsito em Toledo. A batida envolveu uma moto elétrica e um carro na noite de ontem entre as ruas Ângelo Fabris e Francisco Finker. Os adolescentes de 16 anos estavam na moto elétrica, eles tiveram ferimentos leves e recusaram encaminhamento hospitalar. Duas motos batem no Trevo Cataratas, em Cascavel. O acidente foi na noite de ontem e foi flagrado pela câmera da KTV. Pelas imagens, é possível ver o momento que a moto elétrica atravessa a rodovia e bate contra a outra moto. Uma equipe que administra a rodovia foi acionada para prestar atendimento às vítimas. Motorista passa mal ao volante e bate caminhão contra muro em Cascavel. A situação foi na noite de ontem no cruzamento das avenidas Carlos Gomes com a rua Jaime Duarte Leal. Durante o atendimento da ocorrência, o condutor estava inconsciente e com convulsão. A vítima foi encaminhada para o hospital. Carro bate contra poste após sair da pista no bairro Brasília. O acidente foi na noite de ontem entre as ruas Ipanema e Ciro Monteiro. O motorista perdeu o controle da direção após ser fechado por outro veículo. Apesar da batida, ninguém se feriu. Cerca de 139 quilos de cocaína são apreendidos em Cascavel. A droga estava escondida em um compartimento oculto do assoalho de um semi-reboque. A carreta seguia de Foz do Iguaçu para Campo Largo quando foi abordada na noite de ontem. O motorista foi preso em flagrante. Dois carros batem entre as ruas Presidente Kennedy e Flamboyant em Cascavel. O acidente foi na tarde de ontem. Uma mulher ficou ferida e foi encaminhada para a unidade hospitalar. Com o impacto, o semáforo foi danificado. Atualmente, o equipamento opera em amarelo piscante para adaptação dos motoristas. Ao todo, três pessoas foram avaliadas no local pelas equipes de socorro.
0: Tem que prestar atenção, né? Liberação de mais de R$1.600.000 destinados para o projeto do anel de integração em Cascavel. Esse projeto foi aprovado, né, na Câmara Municipal aqui do município. Eu vou com o David Souza, que tem mais informações para a gente a respeito dessa situação, que vai para uma segunda votação hoje, David, hoje à tarde.
5: Exatamente, Eliane. Daqui a pouco, né, nós teremos na Câmara de Vereadores de Cascavel a segunda votação desse projeto de lei, que foi encaminhado pelo Executivo Municipal aqui de Cascavel, que tramitou, inclusive, né, quase que em regime de urgência, né, para que a Câmara de Vereadores pudesse, então, aprovar rapidamente esse projeto de lei. Na verdade, é um remanejamento, né, orçamentário, o recurso que é do município de Cascavel, vem do Caixa Livre, e ele deve ser utilizado, então, para contemplar uma parte desse projeto do contorno norte aqui de Cascavel. São duas situações, né? Primeiro, nós temos o sonho de conquistar o anel de integração viária. Esse sonho também deve acontecer nos próximos anos, porque a Itaipu Binacional já comprou essa ideia, já entendeu a necessidade, o governo federal também, e agora está na fase de estudo de viabilidade técnica, né? O chamado EVTEA. Tem uma expectativa, inclusive, do EVTEA ficar pronto no final do ano passado, né? E dentro desse anel de integração viário, nós temos justamente o quê? O trecho norte e o trecho sul. Então, o trecho norte, o município de Cascavel, que é ainda mais prioritário, né? Por isso, junto ao governo do estado do Paraná, decidiu dar um encaminhamento ainda mais célere para esse trecho norte. Então, é como se nesse sentido a Itaipu Binacional ficasse responsável, então, pelo trecho sul, enquanto o trecho norte fosse de responsabilidade do município e do estado. Por isso que esse valor de R$1.600.000 aproximadamente foi aprovado pela Câmara de Vereadores, que o município de Cascavel vai ser o responsável, então, pela elaboração desse projeto para execução do contorno norte, o trecho norte dentro do anel viário. A gente conversou com o diretor de coordenação da Itaipu Binacional, o Carlos Carbone, e ele falou a respeito, né, desse investimento aqui para a nossa região, já que a Itaipu Binacional comprou essa ideia, repito, né, e pretende fazer nos próximos meses a conclusão do EVTEA.
6: Hoje, no Trevo Cataratas, em Cascavel, passam aproximadamente 55 mil veículos. E todos eles acabam passando pelo perímetro urbano, porque não tem um acesso que possa, um contorno que possa dar mais fluidez para esse movimento. E o oeste do Paraná é uma das regiões mais importantes do nosso estado. O oeste e o sudoeste, se considerarmos aí o 63 também, nesse contexto, o 467, enfim, todas as rodovias e a 277, é responsável por 40% da produção agropecuária e industrialização do nosso estado. Então, uma obra necessária, nós avaliamos, para que dê fluidez ao tráfego.
5: O contorno sul tem uma ligação aqui com a BR-277, o 63, né, com a BR-277 na saída para Curitiba. Já o trecho norte tem essa ligação da 369, da própria rodovia 163 também no sentido a Toledo, da 467, né? Então, realmente, são dois trechos importantíssimos para esse desenvolvimento aqui da região oeste do estado do Paraná. A Câmara aprovou em primeira votação, não deve ter problema de aprovar também em segunda votação. Mas ontem rendeu um bom debate, inclusive, esse assunto, essa suplementação de R$1.600.000 na Casa de Leis. David Souza, ao vivo para o Jornal da KTV.
0: Obrigada, David, pelas suas informações. A gente segue acompanhando na tarde de hoje. E você confere aí imagens ao vivo do norte do estado, cidade de Londrina, onde a KTV é sintonizada no canal 28.1. Então, para você que é de Londrina e toda a região, pode acompanhar a nossa programação sintonizando o canal 28.1. Por lá, 20 graus agora. E aqui no oeste, temos imagens de Marechal Cândido Rondon. Por lá, 21 graus agora. Bandeira tarifária amarela da conta de luz continua em junho com custo adicional para os consumidores. A medida acionada no mês passado foi mantida por conta do tempo seco na região e também da piora das condições de geração de energia no país. Com isso, haverá cobrança extra a cada 100 kWh consumidos. Então, consumidor, fique atento, né? Agora, 12:44. E depois do intervalo, pais de alunos e moradores reclamam de trânsito próximo à Escola Municipal do Parque Verde. E ainda, ladrão arromba loja de roupas, revira caixa e furta diversos produtos no bairro Interlagos. Eu volto já já contando essa história.
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0: De volta com o Jornal da KTV, agora 12:47. Obras de drenagem na rua Olavo Bilac avançam para uma nova etapa em Cascavel. E com isso, também tem ampliação nas mudanças de trânsito. E é sobre isso que eu vou falar com a Débora Evangelista, que traz as informações aqui no Jornal da KTV. O que, que o motorista precisa prestar atenção, Débora?
30: Eliane, principalmente o motorista que trafega pela Mato Grosso. Até então, olha, estava concentrada aqui a obra na Olavo Bilac, entre a Mato Grosso e a Minas Gerais. Mas o que vai mudar, então, a partir de agora e por 30 dias mais? o estacionamento aqui do lado esquerdo, olha, onde tem essa máquina aqui, os cones ali também já vão começar a sinalizar, porque esse estacionamento aqui, ele vai ficar totalmente bloqueado por aproximadamente 30 dias. E a orientação é para que os motoristas, então, redobrem essa atenção, porque vai ter máquina e trabalhadores, não só na Olavo Bilac, como também aqui na Mato Grosso. Eu até perguntei para o pessoal aqui, né, por que que vai ser necessário, então, fazer essa interdição desse estacionamento do lado esquerdo? Porque o asfalto aqui, ele vai ser todo quebrado, para que seja feita também a drenagem aqui, né? Vão ser colocadas as manilhas justamente para quando chover muito não alagar aqui a Olavo Bilac, porque como a chuva, né, ela cai aqui e ela vai descendo, então tinha aqui esse ponto de alagamento. Então, essa obra ela começa então a tomar uma nova forma e um novo sentido. Nós conversamos também com o secretário de obras, o Severino Folador, ele fala um pouco mais para a gente a respeito desse trabalho aqui na Olavo Bilac. Acompanhe.
1: Logicamente que o transtorno acontece quando há chuva, não há trabalho, porque é uma obra que trabalha com terra, mas agora a obra vai avançar, uma semana de sol, está dentro do cronograma, empresa boa, empresa que já presta serviço para Cascavel, uma empresa lá de Maringá, mas a empresa que já faz o ecoparque do Floresta está fazendo o ecoparque do Santa Cruz e agora é também a Olavo Bilac.
30: Bom, a última medição que foi feita aqui pela Secretaria de Obras é que 15% já estão executados. 15% aqui desse trabalho na Olavo Bilac. Essas obras começaram em abril, tem um prazo de 8 meses para serem finalizados. Então, a gente acredita que até o final do ano esse trecho aqui então já esteja concluído. Mas como o secretário falou, né? Chuva pode atrapalhar bastante, a gente sabe que essa época do ano ela acaba sendo um pouquinho chuvosa também, nesses últimos dias tem chovido muito em Cascavel e aí o trabalho para. Mas a gente reforça, viu, Eliane, então, esse cuidado para o motorista que passa por aqui, que agora além da Olavo Bilac, motorista da Mato Grosso, que tem o hábito, né, até de estacionar o carro aqui, a partir de hoje, o lado esquerdo da Mato Grosso está com o estacionamento proibido. Do lado direito continua, ainda tem uns conezinhos ali, olha que o pessoal está com maquinário aqui, mas ali do lado direito então vai estar autorizado, permitido, tá? Só do lado esquerdo então, que por 30 dias o motorista não vai poder estacionar o carro por aqui. Transtorno é necessário, né, Eliane? O que a gente espera é que com essa obra concluída não tenhamos mais os velhos problemas de alagamento aqui na Olavo Bilac, como nós já mostramos várias vezes aqui no Jornal da KTV. Volto contigo.
0: E olha que é um problema antigo isso, hein, Débora? Quanto tempo a gente mostra isso? E já teve obra na quadra de baixo e segue a obra agora na quadra de cima. Enfim, tomara que a solução realmente venha com tudo isso. Vamos direto até a redação do portal KTV.com, porque Alexandre Oliveira chega por aqui trazendo tudo que é destaque lá no nosso portal. Ali, boa tarde para você.
2: Oi, Eliane, boa tarde. Boa tarde para vocês aí também que estão ligados com a gente. Teve mais um furto, infelizmente, né, registrado por câmeras de segurança. Essa ação aconteceu na madrugada de hoje no bairro Interlagos, aqui em Cascavel. Primeiro, o criminoso apareceu no vídeo forçando a porta de vidro, depois ele entrou na loja, revirou gavetas, o caixa, em busca aí de objetos de valor, né? O que que ele levou? Um aparelho de televisão, caixa de som e algumas peças de roupas, um prejuízo aí avaliado, mais ou menos R$5.000. As imagens, né, divulgadas pelos lojistas, pela polícia aí, devem ajudar a identificar esse autor. Agora, o caso passa a ser investigado, né, pela Polícia Civil. E uma moradora de Quatro Pontes passou um tremendo susto nessa manhã na PR-589, entre Nova Santa Rosa e Toledo. A motorista, ela é professora, contou que precisou agir rápido, porque ela tentou desviar, né, desviar de um cachorro que estava no meio da pista. O animal estava parado na faixa que ela seguia, ao mesmo tempo que um caminhão vinha no sentido contrário. Sem tempo para frear, a condutora então fez uma manobra para evitar a colisão com o animal, mas o carro então saiu da pista, atingiu um barranco e capotou. O veículo foi parar, né, com as rodas para cima, às margens da rodovia, do lado de uma plantação de milho. Apesar do susto, dos estragos, dos danos aí no carro, né, A professora não ficou ferida, ela ficou lá no local até a chegada do guincho para a remoção do veículo. E a Polícia Rodoviária Federal fez uma grande apreensão nesta manhã, mais de 2 toneladas de drogas escondidas numa carga de soja. Aconteceu em Guaíra durante uma abordagem na 163. Os agentes inspecionavam essa carreta, que tem placas, inclusive de Cascavel, estava sendo conduzida por um homem de 51 anos. Ele disse que é morador de Ponta Grossa. Embaixo dos grãos foram apreendidos, então, 2.096 quilos de maconha, além de 2,5 kg de pasta base. O motorista foi preso. Esses destaques e todos, né, todas as notícias do Jornal da KTV estão no ktv.com. É só acessar.
0: Obrigada, Ali, pelas suas informações. A hora da saída dos alunos tem sido sinônimo de transtorno para pais e motoristas ali no entorno da escola Ita Sampaio. Por isso, hoje, a Transitar está fazendo lá uma operação de trânsito no local, justamente para tentar aí, né, conscientizar quem trafega por aquele local. Vamos voltar com a Isabela de Oliveira, que tem as informações. Isa, já terminou aí a operação?
3: Oi, Eliane. A operação começa já já. Na verdade, os agentes de trânsito da Transitar já chegaram aqui no local e também estiveram no final desta manhã, né, acompanhando a saída dos alunos da manhã. Aí agora, com a entrada dos alunos, a partir da 1h15, que os portões do colégio da Escola Municipal Ita Sampaio estarão abertos, né, é que há expectativa de que realmente o fluxo de veículos aqui no entorno da escola fique mais intenso. O que acontece, né, na prática? Vou pedir para o Vilmar Rodrigues mostrar aqui para a gente. A gente tem essa rua que é estreita, né, a rua Acácia, no bairro Parque Verde, em Cascavel, onde é o portão de entrada da escola. E de um lado, né, a gente também tem várias vagas reservadas e do outro é proibido parar ou estacionar veículo. Então, soma-se aí, né, essas duas situações e com o horário de entrada ou de saída dos alunos, muitos pais vêm buscar as crianças de carro, acaba aí causando esse transtorno no trânsito. E não somente na rua Acácia, que é a rua da entrada da escola, mas também aqui na rua Eucalipto, porque a gente tem também todo o fluxo de veículos do bairro Parque Verde, do loteamento Cidade Verde, também de quem vem, né, lá da região da Avenida das Torres e pode também fazer a utilização desse trajeto. Nós temos, inclusive, uma reportagem da Patrícia Cabral que mostra como é que fica a situação do trânsito aqui no horário de entrada e saída dos alunos da Escola Municipal Ita Sampaio. Vamos acompanhar.
4: A Escola Municipal Ita Sampaio fica na Rua Cássia, quase esquina com a Rua Eucalipto, no bairro Parque Verde. Essa tranquilidade não dura muito. A rua vazia, logo, logo fica disputada. Cada motorista procura um lugar para estacionar. Quase 20 minutos antes da saída das crianças, a quadra no entorno da escola já está assim, completamente tomada por carros. E até as vagas preferenciais acabam sendo utilizadas. Nem a faixa elevada escapa. Para conseguir uma vaga por aqui, precisa ter paciência.
5: É sempre difícil, tanto na hora da entrada quanto na saída. É bem difícil conseguir estacionamento aqui.
4: Muitos pais preferem se organizar e chegar mais cedo.
6: Tem dias que você consegue vaga fácil. Eu chego mais cedo, normalmente uma meia hora antes, aí eu consigo vaga. Caso contrário, não.
4: Quando o portão da escola abre, as crianças saem e o movimento aumenta, principalmente no cruzamento da rua Eucalipto com a Acácia. Pais, crianças, carros, motos e vans escolares se aglomeram pela rua estreita. Segundo os pais, toda essa situação tem um agravante. As obras que estão sendo realizadas na Escola Municipal Ita Sampaio. O prazo estimado para a conclusão é de 8 meses. Com a demolição do muro localizado na rua Eucalipto, fica impossível utilizar a calçada e parte do acostamento.
7: Todo dia para estacionar aqui é difícil?
8: Na verdade é, e agora está mais difícil por causa da construção, né? Mas eu acho que é um mal necessário, né?
3: É. A Transitar informou em nota que realiza, portanto, uma operação presença com os agentes de trânsito nesta terça-feira, como a gente já mostrou, e que a unidade de ensino também recebeu na última semana serviços de revitalização da sinalização viária do entorno, justamente com o objetivo de proporcionar mais segurança para estudantes, pais responsáveis e demais usuários das vias. Além disso, a escola já foi contemplada com ações educativas promovidas pela Transitar, entre elas os projetos Rua Segura e também Volta às Aulas, que buscam conscientizar a comunidade escolar sobre a importância do respeito às normas de trânsito e da adoção de comportamentos seguros. Então, né, fica aí também essa orientação aos pais, que tenham paciência no horário de entrada e saída dos alunos, que aguardem, respeitem a sinalização, as vagas reservadas, principalmente a faixa elevada, para garantir a segurança dos pequenos, em especial nesse horário de entrada e saída dos alunos. Então, daqui a pouquinho, né, trânsito já começando a ficar mais intenso aqui no local e logo, logo, né, os agentes orientando os pais aí sobre a importância de respeitarem a sinalização e terem um pouco mais de paciência nesse horário de entrada e saída dos alunos da Escola Municipal Ita Sampaio, aqui no Parque Verde, em Cascavel. Eliane.
0: Pior que não é fácil, viu, Isa? Nem para um lado, nem para o outro. Para os pais também, que têm que deixar as crianças, às vezes tem que deixar o carro muito distante, caminhar tudo isso juntamente com o pequeno, ter que atravessar a rua, que às vezes a gente não quer fazer isso, né, em função das crianças. Mas, enfim, tem que se ajustar, né? Obrigada. E olha, junho é o mês de conscientização sobre a importância da doação de sangue. A campanha Junho Vermelho busca mobilizar a população para reforçar os estoques dos hemocentros que costumam cair nesta época do ano.
9: O Isaías convive com a doença falciforme e regularmente depende de transfusões de sangue. Às vezes, chega a necessitar de até 3 bolsas. Para ele, cada doação representa mais qualidade de vida.
10: É uma questão de viver bem, com qualidade, e não viver, né? Então, a doação para a gente, até pela rapidez de conseguir o sangue, quando nós precisamos com uma certa urgência, a gente depende, sim, de quanto mais doadores tiver, mais tipo de sangue tiver, para a gente, com toda certeza, é vital, né?
9: Junho é o mês dedicado à conscientização sobre a importância da doação de sangue. A campanha Junho Vermelho busca sensibilizar a população para um gesto simples, rápido e capaz de salvar vidas.
11: É um mês que muitas pessoas começam a doar, muitas empresas a gente recebe, instituições, secretarias de saúde, que querem participar dessa campanha tão bonita, né? Que foi criada pelo Ministério da Saúde, é o Junho Vermelho.
9: Quem abraçou a causa foi este grupo de servidores da Secretaria de Saúde de Braganey, que veio em caravana até o Hemocentro para reforçar os estoques e dar o exemplo.
12: Às vezes, por ser uma cidade mais deslocada, então vamos reunir todo mundo e vamos num dia específico. Então a gente reuniu aí nesses 3 dias, as 3 primeiras terça-feiras de junho, para a gente estar fazendo essa doação.
9: Os servidores vieram com camiseta da campanha e tudo, e muita disposição para transformar solidariedade em ação.
13: É muito bom você poder ajudar as pessoas, né? Quanto mais a gente que já faz parte da saúde. Então, faz tempo que eu doei a primeira vez, agora eu resolvi doar de novo.
14: Eu aceitei na hora, assim, já falei sim, vamos, porque eu, tipo assim, já sou doador, né? Há muito tempo eu doei sangue, fiquei uns tempos sem doar, e agora eu falei, vamos lá, vamos salvar vidas, né?
9: Já faz alguns meses que o estoque do sangue O negativo tem preocupado os hemocentros. Aqui em Cascavel, por exemplo, são necessárias entre 45 e 50 bolsas diariamente. Mas para se ter uma ideia, hoje tem apenas 5 disponíveis. O Junho Vermelho faz o apelo para que mais pessoas façam a doação.
11: Nós estamos novamente com estoque baixo. É um sangue muito usado e usado nas emergências, né? Por isso que a gente tem sempre esse pedido para fazer para a comunidade. Então, doador, se você nunca doou e tiver curiosidade, tiver a vontade de ajudar e participar, né, dessa corrente do bem que a gente chama, entre em contato conosco, faça o agendamento, venha até o Hemocentro, bem alimentado, bem hidratado, com documento. Aqui o doador vai fazer participar aí da triagem clínica que nós fazemos. Se tiver tudo bem, já faz a doação.
0: Então fica aí, né, o pedido, se você também quiser fazer parte dessa boa ação. A coleta é feita de segunda a sábado no Hemocentro, que fica ali atrás do HU, na rua Vaetés, número 370. Para doar, é só fazer o agendamento no site que está aparecendo aqui na tela, olha aí, ó, saúde.pr.gov.br. Lembrando que para doar é preciso ter entre 16 e 69 anos, mais de 50 quilos, estar bem descansado e também bem alimentado, tá bom? Por hoje é isso. Em nome de toda a equipe de jornalismo da KTV, eu agradeço a sua companhia. Amanhã, meio-dia, nos encontramos novamente aqui no Jornal da KTV. Enquanto isso, acesse o portal ktv.com para informação em tempo real. 17h tem o programa Entre Nós, coladinho ali, Jorge Grado chega no comando do EPC, atualizando todas as informações desta terça para você. E agora a gente sai aqui do Estúdio 1.
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15: KTV FM, 1:04. Ótima tarde para você, ligado junto com a gente por aqui na programação. Tá tudo bem aí, tudo certo com você, tudo legal. A gente começa mais um Estação KTV de hoje, terça-feira, 2 de junho de 2026. Por aqui, seu amigo William Henrique, te fazendo companhia nessa tarde gostosa. Obrigado pela sua audiência, por você estar junto com a gente. Survivor, começando por aqui, Burning Heart.

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11: Ótima tarde para você, ligado junto com a gente por aqui, ligando seu rádio agora. Por aqui, seu amigo Eli Henrique, te fazendo companhia até às 6. Seguimos juntos, trazendo e destacando Michael Bolton, All for Love.

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1: Ótima tarde para você, ligado junto com a gente aqui na programação. Vamos aqui com as nossas informações. Olha, a Patrulha Ambiental da Guarda Municipal prestou apoio ao setor de bem-estar animal da Secretaria de Meio Ambiente em uma ocorrência relacionada a outra denúncia de abandono de animal em Cascavel. No local, responsável pelo cão Pitbull relatou que havia entregue o animal a uma terceira pessoa, juntamente com uma quantia em dinheiro e um saco de ração para que os cuidados fossem realizados. Segundo ele, posteriormente o cachorro foi solto e acabou retornando para as proximidades de sua casa. Diante da situação, a equipe do bem-estar animal emitiu uma notificação determinando que o tutor permaneça responsável pelo animal e garanta os cuidados necessários até que seja encontrado um lar adequado. O caso seguirá sendo acompanhado pelo bem-estar animal da Secretaria de Meio Ambiente. Olha, uma mulher de 35 anos ficou ferida após um acidente doméstico registrado na tarde de hoje em Cascavel. A ocorrência foi atendida em uma residência localizada dentro de um condomínio na rua Tranquilo Nouro. Segundo informações repassadas às equipes de socorro, a moradora quebrou o vidro do box do banheiro e acabou sofrendo um corte entre os dedos da mão. Socorristas foram acionados para prestar atendimento à vítima, que recebeu os primeiros cuidados no local. As circunstâncias de como se rompeu o vidro não foram informadas. Mais notícias é só você acessar o portal ktv.com. A gente volta com notícias e informações em uma hora.
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1: Ótima tarde para você, 2h05. Seguimos com mais músicas, com mais sucessos para você por aqui. Nessa tarde gostosa de terça-feira, 2 de junho, agora tem Peter Kent, Stop and Go.

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10: KTV FM o tempo todo com você, 2h38. Seguimos por aqui com mais músicas, com mais sucesso na programação. Claro, você segue ligado junto com a gente, onde quer que você esteja, tudo de bom pra você. Obrigado pela sua audiência, pela sua sintonia.

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1: Ótima tarde para você. Vamos aqui com as nossas informações. Olha, a campanha Junho Vermelho busca mobilizar a população para reforçar os estoques nos hemocentros que costumam registrar queda nessa época do ano. Junho é o mês dedicado à conscientização sobre a importância da doação de sangue. A campanha busca sensibilizar a população para um gesto simples, rápido e capaz de salvar vidas. Em Cascavel, o estoque de sangue O negativo está baixo. No município são necessários entre 45 e 50 bolsas diariamente, mas nesta terça tinha apenas 5 bolsas disponíveis. Em Cascavel, a coleta é feita de segunda a sábado no hemocentro que fica atrás do HU, na rua Avaetés, número 370. O agendamento pode ser feito pelo site. Para doar é preciso ter entre 16 e 69 anos, mais de 50 quilos e estar descansado e alimentado. E olha, o novo colégio estadual do Cascavel Velho vai custar 25 milhões, mas a obra segue sem nenhuma previsão de início. Ainda assim, alguns trâmites burocráticos estão superados. A área foi doada pela Prefeitura de Cascavel para que o Estado construa o colégio. Outro passo foi fazer a matrícula e a escritura, que já está pronta. Cascavel demanda mais colégios estaduais. Em algumas regiões, as instituições estão sobrecarregadas, entre elas a do Cascavel Velho. Apenas um colégio não é capaz de desafogar todo o sistema. Como o terreno fica em uma área residencial, muitas pessoas aproveitam o lote vazio para descartar irregularmente vários tipos de resíduos, mas também existe preocupação dos vizinhos com a manutenção geral do imóvel, para não deixar o mato tomar conta. Mais notícias, acesse o nosso portal ktv.com. A gente volta com informações a qualquer momento ou em uma hora para você.
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1: TV FM, 3 horas 8 minutos. Seguimos por aqui com mais músicas, com mais sucessos. Tarde boa, gente boa. Terça-feira, 2 de junho de 2026. Abrindo mais uma hora. 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Elton John, aqui na programação KTV. Boa tarde.

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9: KTV FM o tempo todo com você, agora 3h39. Ótima tarde para você, ligado junto com a gente aqui na nossa programação. Tá tudo bem aí? Como é que tá sendo a sua tarde? Como é que tá sendo a sua terça-feira? Essa semana é um pouquinho mais curta, né? Tem feriadão, quinta-feira, recesso na sexta. E você, como é que você tá? Como é que você vai? Vai trabalhar? Não vai? Vai curtir? Tudo de bom pra você. Paulo Ricardo, Verso.
10: Devia ter aprendido com Caetano, nosso papo tava qualquer coisa, eu sei porquê.

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2: Ótima tarde para você. Vamos aqui com as nossas informações na programação KTV FM. Onde quer que você esteja, ótima tarde. Olha, a Polícia Civil de Toledo prendeu na tarde de hoje um homem de 31 anos condenado por crime de estupro de vulnerável. A ação foi realizada por equipes da 20ª Subdivisão Policial após trabalhos de inteligência e monitoramento. Segundo a Polícia Civil, o mandado de prisão foi expedido pela Justiça Criminal de Santa Helena para cumprimento de uma sentença condenatória superior a 10 anos de prisão. O crime foi cometido em 2021 naquela comarca. A prisão aconteceu na Avenida João José Muraro, Jardim Bandeirantes, em Toledo. O local vinha sendo monitorado há vários dias após informações indicarem que o foragido poderia estar na residência. Após os procedimentos, o condenado foi encaminhado à cadeia pública de Toledo, onde permanece à disposição da Justiça de Santa Helena. E olha, Cascavel, por meio da Secretaria de Assistência Social, está com inscrições abertas para o curso de manicure em parceria com a Fundação Consciência e Trabalho. Ao todo, são 10 vagas para o curso, que é totalmente gratuito. O único requisito é ter mais de 16 anos. As inscrições seguem até as 12 horas de segunda-feira, dia 8, enquanto durarem as vagas, e podem ser realizadas pelo telefone 3392-6405 com a inclusão produtiva. Para fazer a inscrição é necessário RG. As aulas têm 72 horas de formação. Elas iniciam na segunda-feira, dia 8, e seguem até o dia 22 de julho, sempre às segundas, terças e quartas-feiras, das 13 às 17 horas, Rua Jequitibá, número 894, no Tropical. Os alunos terão direito a certificado ao fim do curso. 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A gente volta com notícias em uma hora para você.
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2: Oi, ótima tarde. para você. Obrigado pela sua audiência, pela sua sintonia.

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1: Ótima tarde para você, vamos aqui com as nossas informações na programação KTV FM, onde quer que você esteja, uma ótima tarde para você. Olha, a Polícia Civil de Cascavel recuperou uma motocicleta furtada após uma investigação que começou a partir de um acidente de trânsito registrado na noite da última segunda-feira. Segundo o delegado Daniel Everton Brandt, durante a apuração do acidente, os investigadores identificaram inconsistências no relato apresentado pelos envolvidos. Um dos rapazes afirmou que havia se acidentado com motocicleta e que o veículo pertencia a um amigo. Após a batida, outro conhecido teria ido ao local para recolher e guardar a moto. Com os avanços das diligências, a equipe descobriu que a motocicleta possuía registro de furto. O crime havia ocorrido nas primeiras horas da manhã de segunda-feira, enquanto o acidente foi registrado por volta das 23 horas do mesmo dia. Com o avanço, outro detalhe que chamou a atenção dos investigadores, o proprietário da moto informou que, além do veículo, um moletom cinza também havia sido levado. Durante as oitivas, um homem encontrado com a motocicleta relatou que o amigo lhe entregou o veículo e estava justamente usando um moletom com as mesmas características descritivas pela vítima. E olha, a construção de uma nova sede para o Corpo de Bombeiros de Toledo esteve entre os principais temas discutidos entre o prefeito Mário Consternaro e o capitão Guilherme Rodrigues de Lima, comandante do 2º Subgrupamento dos Bombeiros, nesta terça-feira. Durante o encontro foram debatidos os próximos passos para viabilizar a nova estrutura. Atualmente, cerca de 12 áreas entre o prefeito. 12 áreas estão sendo avaliadas pela corporação e pelo município. Entre os critérios considerados são localização, estratégia, acesso rápido às diferentes regiões da cidade e o espaço necessário para abrigar caminhões, viaturas, equipamentos e futuras ampliações. Mais notícias, acesse o portal ktv.com. A gente volta com informações em uma hora no programa EPC.
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1: KTV FM, o tempo todo com você, agora 5 horas, 9 minutos. Ótima tarde, onde quer que você esteja, tudo de bom para você. Obrigado pela sua audiência, pela sua sintonia. E claro, vamos juntos por aqui, na melhor programação, na melhor estação. Até às 6 da tarde a gente segue junto com você. Abrindo nossa última hora, Tribalistas.

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10: Boa tarde para você, 5h39, reta final do nosso programa por aqui. Já já chega o programa EPC para te atualizar com as notícias de Cascavel e também de toda a nossa região. Por aqui a gente segue até às 6h, abrindo agora o último bloco com Ivete Sangalo.

KTV FM, o tempo todo com você, 5h56, com essas e outras a gente vai ficando por aqui, deixando um grande abraço, um grande beijo no seu coração e, claro, convidando você para continuar junto com a gente na sequência. Chega por aqui o programa EPC, a gente volta a se falar amanhã na programação KTV FM. Grande abraço, cuide-se, tudo de bom e até mais. Tchau, tchau.

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0: Olá, olá para você ligado na tela da KTV, para você ligado na KTV FM, terça-feira, 2 de junho, estamos chegando com o nosso ETC. Olá, Luizinho, tudo certo?
1: Tudo tranquilo, Jorge. Tudo dentro daquilo que a gente espera que possa acontecer. Discussão daqui, discussão de lá, projetos daqui, projetos de lá, audiência pública aqui, resolve lá. Mas, na realidade, Jorge, a Câmara de Vereadores de Cascavel, hoje, com vários projetos, alguns importantíssimos, e começaram a debater uma questão de moção, Jorge, que é só em nível nacional, Jorge. É a Câmara e o Senado, é esses que devem ou não aprovar essa situação do 6-1.
0: Acontece que nem existe em nível nacional, né? Nível é só do mar, né?
1: É, mas a nível.
0: Ah. E não, o que, que é? Explica direito que eu não...
1: O 6-1, Jorge. Aí fizeram uma moção. Fizeram uma moção para chegar até os deputados, senadores, para resolver essa questão, Jorge.
0: Poxa vida.
1: Eu, então é importante, né?
0: Olha as nossas imagens, vê a nossa imagem lá do alto do Foz Executive Center, mostrando Foz do Iguaçu, o Toledo do alto da União FM 90.3 e o nosso aeroporto, que hoje, por um problema acontecido no controle de voo de São Paulo, teve bastante movimentado. Agora está tudo normal. E já começamos com esse assunto. Voos em Cascavel têm atrasos após interrupção temporária das operações aéreas na região de São Paulo. David Souza vai reportar aqui.
2: Olá, Jorge. Olá, Luizinho. Pois é, essa interrupção no tráfego aéreo em São Paulo também trouxe transtornos, né, para os passageiros aqui de Cascavel. Na manhã desta terça-feira, a imagem da câmera da KTV, que mostra, inclusive, né, o aeroporto 24 horas por dia, pôde registrar essa imagem, que não é comum, não. Três aeronaves paradas, né, aguardando justamente a autorização para a decolagem. Com isso, né, dezenas e dezenas de passageiros atrasaram seus compromissos, especialmente aqueles que tinham horário marcado para esta manhã de terça-feira. Esse problema em São Paulo repercutiu não só aqui em Cascavel, mas em todo o território brasileiro, porque uma interrupção no sistema, uma pane de comunicação, especialmente no sistema de aproximação das aeronaves, acabou trazendo esses transtornos. Segundo a FAB, a Força Aérea Brasileira, por meio de uma nota enviada para a equipe da KTV, o Departamento de Controle do Espaço Aéreo informa que, na manhã desta terça-feira, houve uma interrupção temporária das operações aéreas nos aeródromos da região de São Paulo. A suspensão provisória foi motivada por problema técnico operacional externo. Destaca-se ainda que as aeronaves foram devidamente sequenciadas, cumprindo rigorosamente todos os requisitos internacionais de segurança de voo e mantendo o fluxo operacional previsto para os aeródromos. Aqui em Cascavel, a informação que nós tivemos é que essa informação chegou por volta das 9h55 da manhã e às 10h50 da manhã, mais ou menos uma hora, né? Esse problema já foi resolvido. Então, às 11 horas da manhã, pouquinho antes que isso, já partiu a primeira aeronave, logo depois a segunda, e por volta das 11h15, 11h20 da manhã, a terceira aeronave que estava parada aqui no aeroporto de Cascavel também seguiu viagem, né? Então, trouxe esse transtorno sim, mas os passageiros conseguiram embarcar para São Paulo na manhã desta terça-feira. David Souza para o EPC.
0: Luizinho, o resumo da ópera é o seguinte: não é a primeira vez, não é a segunda vez. Outro dia teve um avião da Azul que ficou uma quadra do avião da Latam. A qualquer hora dessa dá um problema mais sério com essas panes que tem acontecido no controle de voo em São Paulo, hein? Olha, não está fácil não, hein?
1: Aí depois vão falar que é a falha humana, mas é tanto conserto que vai ter que fazer no decorrer dessas aeronaves chegando ao mesmo tempo no aeroporto, Jorge, que pode dar problema mesmo.
0: Problema. Você vê, ontem caiu uma senhora de 70 e poucos anos da escada e morreu. É. Olha, os nossos aeroportos aí, tudo privatizado, né? Olha, a campanha Junho Vermelho incentiva a doação de sangue. A Débora Evangelista vai contar aqui pra gente.
3: Exatamente, Jorge. O mês de junho, ele reforça o pedido de doação de sangue. Esse gesto, que é tão simples, mas salva muitas vidas.
4: O Isaías convive com a doença falciforme e regularmente depende de transfusões de sangue. Às vezes, chega a necessitar de até 3 bolsas. Para ele, cada doação representa mais qualidade de vida.
5: É uma questão de viver bem com qualidade e não viver, né? Então, a doação para a gente, até pela rapidez de conseguir o sangue, quando nós precisamos com uma certa urgência, a gente depende, sim, de quanto mais doadores tiver, mais tipo de sangue tiver, para a gente, com toda certeza, é vital, né?
4: Junho é o mês dedicado à conscientização sobre a importância da doação de sangue. A campanha Junho Vermelho busca sensibilizar a população para um gesto simples, rápido e capaz de salvar vidas.
6: É um mês que muitas pessoas começam a doar, muitas empresas a gente recebe, instituições, secretarias de saúde, que querem participar dessa campanha tão bonita, né? Que foi criada pelo Ministério da Saúde, o Junho Vermelho.
4: Quem abraçou a causa foi este grupo de servidores da Secretaria de Saúde de Braganey, que veio em caravana até o Hemocentro para reforçar os estoques e dar o exemplo. Os servidores vieram com camiseta da campanha e tudo. E muita disposição para transformar solidariedade em ação.
7: Por ser uma cidade mais deslocada, então vamos reunir todo mundo e vamos num dia específico. Então a gente reuniu aí nesses 3 dias, as 3 primeiras terça-feiras de junho, para a gente estar fazendo essa doação.
4: Já faz alguns meses que o estoque do sangue O negativo tem preocupado os hemocentros. Aqui em Cascavel, por exemplo, são necessárias entre 45 e 50 bolsas diariamente. Mas para se ter uma ideia, hoje tem apenas 5 disponíveis. O Junho Vermelho faz o apelo para que mais pessoas façam a doação.
6: Nós estamos novamente com estoque baixo, né? É um sangue muito usado e usado nas emergências, né? Por isso que a gente tem sempre esse pedido para fazer para a comunidade. Então, doador, se você nunca doou e tiver curiosidade, tiver a vontade de ajudar e participar, né, dessa corrente do bem que a gente chama, entre em contato conosco, faça o agendamento, venha até o Hemocentro, bem alimentado, bem hidratado, com documento. Aqui o doador vai fazer participar aí da triagem clínica que nós fazemos. Se tiver tudo bem, já faz a doação.
0: Que bom, né? Importante, né? O sangue, né?
1: Há quanto tempo, né, Jorge, a gente mostra a necessidade do Hemocentro em ter os doadores para que possa salvar vidas e mais vidas, porque na hora que precisa, a gente dá a importância do que tão bom é ter esses doadores para fazer essa doação nessas campanhas, principalmente.
0: Olha ali a nossa imagem da Ponte da Amizade, movimento intenso na Ponte da Amizade e na chegada da 277 lá também para entrar na Ponte da Amizade. E os caminhões
1: bastante
0: até de cargas, até que não tem muito caminhão, não. A gente vai fazer um rápido intervalo, já voltamos aqui com o nosso EPC.
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0: Centro Esportivo Ciro Nardi e lá ao fundo da nossa área militar, 15º Belog 33 e ao Parque Paulo Gorski. E a nossa câmera agora mostra do alto da Destro Macro Atacado o nosso Trevo Cataratas, movimento intenso, hein? A dificuldade de acesso lá da 369 para a 277 e também da José Neres Formigueri, menor, mas também com problema ali para entrar de Toledo, vindo de Toledo, 18 graus agora em Cascavel. Olha a fila na 277. Nós falamos que o radar na 369, em frente ao núcleo industrial em Cascavel, volta a funcionar. Isabela vai contar aí para a gente.
1: É isso, Jorge. O equipamento agora sim foi reinstalado aqui na rodovia BR-369, bem no trevo de acesso ao núcleo industrial Cataratas, em Cascavel. O equipamento, no sentido Corbélia, estava danificado desde o último dia 14 de maio, quando sofreu avarias na estrutura decorrentes, provavelmente, de uma colisão de trânsito por um veículo que não foi identificado pela concessionária que administra a rodovia. Ainda na semana passada, as equipes da Via Campo iniciaram a reinstalação do equipamento e agora o radar já está apurando se os veículos estão trafegando acima ou dentro do limite de velocidade na via, que é de 60 km por hora. Portanto, continua, né, a orientação aos motoristas, que respeitem o limite de velocidade aqui na via, nesse trecho que é de perímetro urbano, de acesso ao núcleo industrial Cataratas, respeitando o limite de velocidade, que é de 60 km por hora. Jorge.
0: Obrigado, importante. Isabela.
2: Quantas vidas já foram ceifadas nessa entrada ali, viu, Jorge?
0: É verdade.
2: Na alta velocidade.
0: Olha, acontece agora uma reunião em Cascavel discutindo as demandas do Sindicato dos Professores. O Del Rios está ao vivo lá e tem mais informações. Diga lá, Del.
3: Oi, Jorge. Pois é, estamos aqui na sede do Sindicato dos Professores de Cascavel, onde acontece daqui a pouquinho uma assembleia, como você disse, para debater aí essas questões que os professores estão tentando chegar a um acordo junto à Prefeitura. Eu vou conversar aqui com a Gilciane Peiter, que é presidente do sindicato. Gilciane, conta para a gente quais são essas reivindicações que vocês tentam se ajustar junto com a Prefeitura.
4: Isso, eu acho que o importante para a gente iniciar a nossa conversa é no sentido de que a gente hoje, enquanto professor e professora da rede municipal, a gente não está conseguindo entregar o trabalho que a gente deveria entregar para as nossas crianças.
3: Por quê?
4: Porque há uma falta imensa de professor, de professora, e isso implica no atendimento. Muitas vezes os pais deixam as crianças nas instituições, mas eles não sabem o que acontece muro adentro. E é assim, uma questão de diretor, coordenador, o tempo todo em desvio de função, as nossas professoras sem direito aos 33% de hora atividade e as nossas crianças sem o atendimento adequado. E citar principalmente as crianças com deficiência, que são crianças que necessitam de um professor de apoio pedagógico, mas que o município de Cascavel está adormecido, não contrata um número suficiente para que a gente consiga oferecer o trabalho que as famílias e as crianças verdadeiramente merecem.
3: Bom, os representantes da prefeitura estão sempre dizendo que estão contratando, principalmente para a área educacional e para a área de saúde. Mas não é isso que está acontecendo, então?
4: Não, o município de Cascavel ele vem crescendo muito nos últimos anos. O número de matrículas vem sendo imenso. Então, na contramão disso, o município tem que dar a contrapartida, que é contratar professor, professora e qualquer outro servidor público. E as áreas da saúde e da educação são as mais problemáticas. Por isso que hoje nós temos instituído a questão de hora extra. Porque a hora extra é uma forma de quem está hoje trabalhando, fazendo a hora extra é para compensar uma falha da administração.
3: Mas agora existe também um decreto do prefeito, né, reduzindo essas horas extras a 50% e o restante vai para o banco de horas. Vocês não querem isso?
4: Não, com certeza não, porque esse corte ele vai pegar só quem está lá na ponta, que entrega serviço para as famílias, lá na UPA, lá no posto, na escola e no CMEI. Eles não cortaram hora extra de outras funções e cortar salário de comissionados. A gente até quer

0: questionou por que, que não reduzir em 50% para compensar. O prefeito de Cascavel, a secretária de Cascavel, recebe 50% e 50% ela compensa horas. Porque se a administração acha que é fácil trabalhar e ainda ter que compensar as horas que a gente merece receber e tem direito de receber, o município está extremamente equivocado.
1: Ok, então, só para a gente encerrar, tem indicativo de greve ou não?
0: A gente vai deliberar sobre isso e ressaltar que o nosso principal ponto de pauta hoje é a questão do piso do magistério, que a nossa categoria ela vem lutando há anos pelo cumprimento do piso e que é uma lei que Cascavel não cumpre e hoje a gente delibera sobre o indicativo de greve na rede municipal de educação.
1: Ok, obrigado pela entrevista. Tá aí, então, Jorge, nós vamos aguardar aqui o término dessa assembleia para saber então se existe ou não esse indicativo de greve por parte dos professores aqui de Cascavel. Volto com você no estúdio.
2: Obrigado, Del Rios. Daí, Luizinho.
3: Ó, Jorge, isso é uma discussão que vem ano, vai ano, e a discussão é a mesma. Equiparação salarial, falta de professores, falta de servidores, tanto na saúde quanto na educação, falta pessoas capacitadas para assumir uma função nesses setores. Então, essa audiência aí vai discutir, eu vejo que vai discutir o nada para chegar a lugar nenhum, porque vai continuar a mesma. Aumento não vai poder ter, contratação nova não vai poder ter, até porque estamos estourados no índice prudencial e estamos no limite máximo ali, dos 51%. Pelo menos na prestação de conta apareceu isso. Então, quer dizer, vai fazer o quê? Então, vamos discutir. Quem sabe lá na frente.
2: Olha, Cascavel ainda não tem previsão de início das obras do Colégio Estadual do Cascavel Velho. David Souza tem os detalhes.
4: Olá, Jorge. Olá a todos que estão acompanhando o programa EPC. Nós estamos aqui na rua João Wischowski, que fica no Cascavel Velho, aqui em frente a esse terreno, onde vai ser construído, né, um colégio estadual. Lembrando, né, que esse terreno foi doado pelo município ao Núcleo Regional de Educação já há um certo tempo, então existiu toda a parte de tramitação dessa doação, documentação do terreno para o estado do Paraná, mas agora se encontra na fase de projetos, então vai demorar um pouquinho ainda para acontecer. É neste terreno que será construído o novo Colégio Estadual do Cascavel Velho, mas ainda não tem nenhuma previsão de quando a unidade será construída. Porém, alguns trâmites burocráticos estão superados. A área foi doada pela Prefeitura de Cascavel para que o Estado construa o colégio.
5: Outro passo foi fazer a matrícula, a escritura, que já está pronto. Nós estamos na fase da elaboração do projeto. Então, no mês de maio, nós encaminhamos a Fundepar, que é o nosso órgão responsável, para a elaboração do projeto.
4: De acordo com o chefe do Núcleo Regional de Educação de Cascavel, a expectativa é que o novo colégio possa atender o ensino integral.
5: O aluno que for estudar ali no Colina Verde, ele vai ficar o dia inteiro, ou 35 horas por semana, ou 45 horas por semana.
4: Cascavel demanda de mais colégios estaduais. Em algumas regiões, as instituições estão sobrecarregadas. Entre elas, a do Cascavel Velho. Apenas um colégio não vai desafogar todo o sistema educacional.
5: Nós temos necessidades em Cascavel de mais 5 colégios, nos vários pontos. Porém, na região ali do Cascavel Velho, é um gargalo que nós temos, porque o colégio que nós temos lá é o Padre Canísio e já está bem sobrecarregado. Muitos alunos ali da região precisam se locomover para outros espaços não tão perto de suas residências.
4: Como o terreno fica em uma área residencial, muitas pessoas aproveitam o lote vazio para descartar irregularmente vários tipos de resíduos. O local já foi motivo até de invasão, mas também existe uma preocupação dos vizinhos com a manutenção geral do imóvel, para não deixar o mato tomar conta.
5: Nós tivemos algumas famílias que habitaram aquele local, mas nós, em comum acordo, conseguimos resolver a situação. Hoje o terreno ainda ele continua aberto e nós estamos fazendo a manutenção do terreno na medida que é necessário.
2: Mas vai sair, né? O importante é isso.
3: Ter um projeto, Jorge, aí dá para correr atrás. Agora, sem o projeto, não tem jeito, né?
2: É, o pessoal está ligado. Lá no Cascavel Velho, o Marcos Santos está lá, na expectativa do
3: novo colégio.
2: Lá, falou, está lá. Ô Luizinho, e outra aqui, boa noite, mulher do Sindicato dos Pastores falou a pura verdade, porque não reduz o salário do prefeito e do cargo comissionado ao invés de pessoas que trabalham na saúde e no CMEI. Acho que uma coisa não tem nada a ver com a outra, né?
3: Não, até porque é o seguinte, é justo o prefeito receber metade do que ganha agora? Não é. E o concurso...
2: Porque ele não ganha hora extra, né? O secretário não ganha, é o prefeito.
3: Não,
2: né?
3: Nem então, o prefeito, nem o secretário.
2: Tá, acho que são, é questão.
3: Disponibilidade de 24 horas dia.
2: É. Olha, o CMEI ainda na saúde, o CMEI do bairro Jardim Copago, em Toledo, tem obra finalizada. Carol Barufati vai contar para a gente aí.
6: As obras começaram em novembro do ano passado e obrigaram o remanejamento dos alunos para outras unidades da rede municipal. Apesar da reforma ter sido concluída em abril, o espaço permaneceu fechado, aguardando a liberação da documentação necessária para o funcionamento.
7: Hoje é um momento festivo, importante, a entrega de um espaço que foi totalmente reformulado, reformado, ampliado, oferecendo às crianças muito mais alternativas, espaços mais adequados e seguros também.
6: No início de maio, muitas famílias realizaram uma manifestação em frente ao CMEI, cobrando uma definição sobre a retomada das atividades. Muitas relataram dificuldades na rotina por conta da distância até as unidades para onde as crianças foram transferidas temporariamente.
7: A empresa entregou isso no dia 30 de abril e nós iniciamos, juntamente com o fiscal da obra, um trabalho junto aos bombeiros para que fosse emitido o licenciamento o mais rápido possível. E no mesmo dia que saiu o licenciamento, nós conseguimos também a liberação do habite-se, porque é algo que nós havíamos dito e reafirmamos, que nós não autorizaríamos o ingresso das crianças ao CMEI sem que houvesse o habite-se.
6: O CMEI Vó Tarsila foi inaugurado há cerca de 24 anos e atende a região do Grande Copagro. Hoje, 104 crianças estudam aqui. O investimento foi de aproximadamente R$ 600 mil. Além da modernização da estrutura, a ampliação busca oferecer mais conforto aos alunos e melhores condições de trabalho para os profissionais da educação.
8: Em primeiro lugar, para as crianças, que a gente está aqui por elas e para elas, né? E depois pela equipe, que ficou com bastante conforto, bastante acolhida, né? Todos os espaços ampliados, de melhor aceitação pela comunidade escolar, então é bastante gratificante.
9: Eu gosto de estudar aqui na Vó Tarsila.
2: Que lindona, né? É, não é fácil. Companheiros e companheiras. Tem uma professora, acho que é professora aqui, deixa eu ver, ela está falando aqui, a dona Flor. Boa noite, alusão ao junho, Violeta. Convidamos a todos os alunos e usuários de 60 a mais, de 2 de junho a 3 de junho, quer dizer, hoje e amanhã. Espaço Melhor Idade, Sirionade, 8h30, estaremos promovendo várias atividades de avaliação física, saúde, um breve palestra sobre pequena conscientização da violência contra a pessoa idosa, junto com a mente ambulatório de enfermagem. É, mas hoje já foi, né? Então, nesta quarta-feira, se você puder ir lá, né? O Junho Violeta. Que bom. Nós recebemos uma demanda ontem sobre o caso lá que... Tava o carro que bateu lá no ponto de ônibus, né?
3: É, no vídeo.
2: Continuou do mesmo jeito lá, ó, cheio de caco de vidro.
10: As mães vão passar por aqui com essas crianças, me diz. É ali a rua, ó, de caco de vidro, ó.
3: É.
2: Difícil, né? Até agora não impara, mandei ontem para o presidente. O presidente respondeu aqui, ó, Luizinho, para você ter uma ideia. Equipe muito reduzida e ainda com servidor afastado por licença médica. Vou pedir para dar prioridade. Obrigado, presidente, mas realmente está feio. Agora tem que dar uma atenção, né? Porque crianças, né? E lá não é fácil. O Edson Lorenzi, boa noite, Jorge. Você participou desse jogo? Aí o outro mandou aqui, imagino que você tem essa foto, o canhoto lá, o Márcio, a Taíde.
3: Onde está você aí, Jorge?
2: Aí aqui ele mandou...
3: Você já jogava de rainha, Jorge?
2: Outro mandou, e daí aqui, ó, quem publicou isso foi o Cascavel Histórica. Publicou no Facebook, olha lá, ó. Cascavel Histórica, olha lá, ó. Cascavel Histórica, e tem a foto lá, pode mostrar a foto aqui, ó. Foto na íntegra aí, essa foto aí, foi em 1979, nosso querido Eurides Parmegiani, da Casa Esporte, ali o goleiro, não lembro o nome do ator, João Kleber, ao lado do Beto Lima, o câmera, o Fulvio Stefanini, grande ator, Peixinho Zimmermann, o goleiro, Percival, esse ali da esquerda, não me lembro, era um locutor, um narrador da Rádio Independência, o goleiro, não lembro o nome, o Abrilino lá do lado, de lado, Edson Quemuleira, o primeiro apresentador do jornal, o Davi, ali era o Osmar, não lembro o nome, ali o Jorge Luiz, aí o Davi, que é famosíssimo, aí Davi, ai, ator pornográfico, Davi Cardoso, aí o Canhoto Fracaro, o Edgar Bueno e o César Leal, que era o diretor de programação. Do lado do Quemuleiro, lá de amarelo, entre eu e o Quemuleiro, é o Osmar de Matos, que era um ator famoso também. O goleiro lá, eu lembro dele, ele veio aqui, Valdir Fernandes. Ele fez aqui a saga depois, Valdir Fernandes. Quer dizer, eu só não lembro o nome do goleiro deles e do nosso, do lado do Peixinho lá, que era um narrador aqui da Rádio Independência. 1979, a novela Cara a Cara, e teve também, nesse mesmo dia, teve um jogo das meninas, das atrizes com as meninas aí da TV. E ginásio lotado. O seu Parmigiano, que não vejo há muitos anos. Obrigado por quem mandou aí. A Cascavel é a história que está publicando. Não sei onde é que eles conseguiram essa foto, eles viram essa foto aí. Olha, a reforma da Avenida JK é oficialmente entregue em Foz do Iguaçu. O Renan Gouveia vai contar aí para a gente.
11: Uma das principais avenidas de Foz do Iguaçu passou pelo processo de revitalização. São 4,5 km de uma avenida JK que está bastante diferente. O novo recapeamento asfáltico é uma das novidades, junto com o fim de uma dor de cabeça antiga na fronteira. Obras de drenagem já evitam alagamentos.
12: O primeiro passo foi essa questão de drenagem, né? Poder resolver essa drenagem, fazer essa água ter um caminho para o Rio Paraná, para poder desaguar lá e parar de nos prejudicar aqui no dia a dia, né?
11: Avenida com qualidade de vida. O iguaçuense utiliza o espaço para caminhadas e corridas. Tem academia para a terceira idade se exercitar. Sem falar que o passeio com seu pet está garantido, com espaços exclusivos para cães brincarem. Uma JK para melhorar a segurança pública com iluminação LED, para melhorar a mobilidade urbana com ciclofaixa e ciclovias ao longo de sua extensão.
12: Antigamente as bicicletas e motonetas e patinetes tinham que circular junto com os carros ali, né? Hoje até tem que ser feita uma campanha de conscientização para as pessoas lembrarem de utilizar aqui a ciclovia, né? Não precisa mais ficar disputando espaço com os veículos, né? Que andam a uma velocidade um pouquinho maior e pode acarretar num acidente, né?
11: A JK conta ainda com lombadas elevadas para a segurança de pedestres em alguns trechos. Pontos de ônibus na região central de Foz do Iguaçu agora são climatizados. As obras da Avenida JK começaram em junho de 2026. Foram quase 2 anos de trabalhos até a entrega oficial. Investimento de R$ 26 milhões com aporte financeiro da Itaipu Binacional e da Prefeitura de Foz do Iguaçu. Um espaço para ser preservado por todos.
12: É importante a população ficar vigilante e ajudar, né? Uma vez que isso aqui é nosso, né? Se alguém vê alguma coisa, chamar as autoridades para devido tratamento.
2: Fazemos um breve intervalo, já voltamos aqui com o nosso EPC Imagens de Londrina.
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0: Voltamos com o nosso EPC e vamos direto lá no portal saber da Alexandra quais são as notícias do KTV.com. Diga lá, Ali.
1: Oi, Jorge, boa noite. Boa noite para quem está com a gente aqui no EPC. Um assunto que, vamos dizer, para quem interessar a posse, né, de um influencer aqui do Paraná, que sempre chama atenção aí com os conteúdos que ele produz. Esses tempos a gente até mostrou aqui no ano passado, quando nasceu um pintinho, né? Inclusive ele fez uma, remeteu aí a sobrancelha dele, que ele falou que era parecido com ele, o pintinho. Hoje ele voltou a ser notícia, não só aqui no KTV.com, um assunto que chamou muita atenção. Ele está dizendo por aí que ele viu um suposto OVNI na propriedade lá onde ele mora. Ele diz que ele filmou, fez vídeos, inclusive fala sobre barulhos estranhos. Esse assunto está sendo falado no Brasil inteiro. É o Mike Leão, ele que é morador então de Campo Largo, região metropolitana de Curitiba. Esse assunto está rendendo muito lá no nosso Instagram. Quem quiser ver o conteúdo aí que o Mike produziu falando aí sobre esses supostos OVNIs que ele viu, inclusive ele filmou. O registro aí aconteceu no fim do mês e ele divulgou agora contando toda essa história que está causando o maior rebuliço aí nas redes sociais. Outro assunto que movimentou aqui para nós, aqui em Cascavel, é uma invasão de um ladrão numa loja. Uma loja que foi invadida nesta madrugada. Um prejuízo aí de mais de R$5 mil, esse comerciante do bairro Interlagos, que teve à noite aí, né, esse incômodo, né? O ladrão aparece ali arrombando a porta, ó, age com uma tranquilidade, não dá nem para acreditar. Fez maior bagunça na loja, estragou a porta, revirou o caixa, levou dinheiro, levou roupas, enfim, mais uma ação. Eles estão divulgando aí a imagem do rosto dele para ver se a polícia consegue identificar e prender esse criminoso. Outra notícia que movimentou o KTV.com, uma operação da polícia para combater a venda de remédios de emagrecimento e também de cigarros eletrônicos pelas redes sociais. Essa investigação apontou, eles vendiam pela internet, mas usavam um salão de beleza e um brechó, né? Para que fosse fachada aí para fazer essas entregas. Então a polícia agiu, apreendeu bastante coisa, ele tinha muito cigarro eletrônico, também tinha os remédios emagrecedores, né, bastante conhecidos aqui na fronteira, aí, mas eles compravam aqui na fronteira e mandavam pela internet. É a Operação Agulha Negra. Essa foi realizada em Castro, né, não foi aqui na fronteira, e apreendeu bastante coisa, né, mais de 2 mil produtos, né, a maioria era cigarro eletrônico nessa ação, então, realizada pela Polícia Civil do Paraná. Jorge.
0: Obrigado, Alexandre. Vocês se lembram do incêndio que aconteceu em Cascavel, né? Onde a vítima principal foi a Juliane Vieira, né? Que ficou por muito tempo internada no Hospital de Queimados de Londrina. Deve se lembrar também que eu, no dia do ocorrido, eu disse que não tinha entendido por que ela foi levada para dentro do apartamento, se ela estava fora, sentada em pé, apoiada no ar-condicionado, e ela tinha ajudado a tirar por baixo a mãe e um sobrinho, né, o primo. E que lá dentro tinha outros dois. Nós fomos lá, nós mostramos na entrevista com quem estava lá ajudando, com a dona do apartamento de baixo, nós entrevistamos. Falei isso aqui, falei depois numa outra ocasião. Pois é, a Juliane Vieira, ela fez um desabafo e ela respondeu algumas perguntas no seu Instagram. E eu quero compartilhar aí com vocês.
2: Gente, se eu soubesse que eles iam tentar me matar, me tirando pelo fogo, me derrubando no fogo, eu teria pulado, com certeza. Melhor morrer de uma queda, que pelo menos é de uma vez só, do que você morrer queimado. Gente, eu não tava queimada quando eu tava pendurada do lado de fora do prédio. Eu não tinha nem respirado fumaça. Eu não tinha nenhuma queimadura. Eu estava 100% das minhas faculdades mentais. Saí de lá porque me arrastaram pra dentro do apartamento em chamas. Então, vamos lá. quantas possibilidades nós tínhamos de salvamento. Me jogar uma corda, eu subi a corda no crossfit, então assim, se me jogasse uma corda, eu tinha descido pro andar de baixo. Amarrar, né, uma corda na minha cintura só pra mim não cair e me deixasse ali até apagar o fogo do apartamento. Eu tava no 13º andar, então logo em cima era o terraço. Fosse no terraço, me jogasse uma... Como é que se chama? Aquelas... Tipo aquela cestinha pra pessoa sentar e daí subir com a pessoa, qualquer coisa. Podia ter falado pra mim, podia ter se comunicado comigo, porque eu estava 100% bem e eu tentei me comunicar, né? Falando, não, aí tem fogo, não. Podia ter me comunicado, falar, você aguenta ficar mais um pouco aí? Amarra essa corda na sua cintura e fica aí, ô coitada, que eu vou apagar o fogo do seu apartamento. Eu tinha ficado ali o dia inteiro, numa boa. Mas, conforme a tenente do que comentou no Fantástico, né, eles seguiram todos os protocolos de salvamento. Então, o salvamento deles é tirar vocês pelo fogo também. Então, eu espero que vocês tenham uma corda, um extintor, tudo dentro de casa. Porque se o seu apartamento pegar fogo, você vai ser retirado pelo fogo, porque é o protocolo, tá? Ah, mas vai tirar ela pelo fogo? Vamos levar uma manta, então, né? Pra passar a coitada pelo fogo? Não. Vamos colocar a coberta de pelúcia da mãe dela em cima dela. Eu acho que essa coberta de pelúcia é resistente ao fogo, né? Já que tá seguindo o protocolo. Ridículos. Então, essa... Eu entendo que o pessoal confunde muito. Mas, enquanto eu estava... Pra fora do prédio, eu não tinha me queimado. Eu pulei pelo fogo, tirei o neném do fogo, ali do lado do fogo que ele tava. Mas eu não tinha me queimado, porque, tipo, o fogo... A hora que eu acordei, ele já tava numa situação que não dava, não valia a pena eu tentar apagar. Mas não tinha pego no apartamento inteiro, tipo, tava só em um pedacinho. O problema mesmo foi a porta estar trancada. E aí, quando... Aí, quando me tiraram pelo fogo, aí, obviamente, eu senti todas as dores. Eu fui queimada viva. Fui queimada viva, gente. Eu implorei. Quando eu entrei dentro do SAMU, eu implorei. Eu falei, me apaga que eu vou morrer. Me apaga. Me apaga porque eu não... Só que eu não desmaiei, eu não desliguei em nenhum momento. Então, o que eu posso falar é que eu acordei e... E a cozinha já estava em chamas. Então, o que aconteceu antes, eu não posso falar porque eu estava dormindo, né? Na verdade, não é os bombeiros em si, né? É o Estado. Porque se os bombeiros não têm treinamento adequado para treinar os seus profissionais, quem é o culpado é o Estado. Em tese, não seria os bombeiros. Mas sim, eu vou processar sim. Eu só estou esperando meus prontuários médicos, porque é bastante documentação que precisa para esse tipo de ação, né? Gente, é uma situação muito difícil. Eu estou em recuperação de uma situação que era para mim não estar viva. Então, só que tem alguns detalhes nessa história, e eu quero enfatizar aqui o amor dos meus amigos, porque eu tive muita gente boa do meu lado. Mesmo eu dormindo, depois que eu acordei, agora na minha recuperação. Então, eu sou muito privilegiada. Eu acho que Deus, Ele acalenta o nosso coração enviando as pessoas certas, sabe? Então, teve falha, tem indignação, mas parte de mim é muito feliz, porque eu tenho pessoas incríveis ao meu lado.
0: Que ela se recupere plenamente, né? Olha, acidente entre dois ônibus em Cascavel deixa três passageiros feridos. A Isabela de Oliveira vai detalhar aqui para a gente.
3: Um acidente que mobilizou várias equipes de resgate, Jorge. E, por sorte, não houve feridos graves. O acidente foi na Praça do Migrante, bem no entroncamento das avenidas Brasil e Tancredo Neves, uma das regiões mais movimentadas de Cascavel. A batida transversal envolveu dois ônibus do transporte público. Eram aproximadamente 8h30 da noite, quando os veículos bateram na faixa exclusiva de ônibus. Nos veículos, não foi possível confirmar o número total de passageiros, mas diante da gravidade da ocorrência, várias equipes de socorro foram acionadas. Três pessoas feridas foram encaminhadas para atendimento hospitalar.
4: A quantidade de vítimas envolvidas não sabemos dizer, haja vista que à medida que a nossa equipe veio para o local, as vítimas que estavam em condições de andar já foram para suas casas, né? No mais, todas as vítimas que receberam atendimento da nossa equipe, também da equipe do SAMU, são vítimas com lesões leves.
3: A polícia militar foi acionada para apurar as circunstâncias do acidente.
5: Com base em câmeras de monitoramento, a polícia militar identificou que o ônibus que seguia pela Avenida Brasil avançou o sinal vermelho. Foi quando outro veículo, que vinha pela Avenida Tancredo Neves, atingiu o coletivo, que acabou invadindo a calçada.
6: A polícia militar no local fez os trâmites necessários em relação à questão de trânsito lá, fez a verificação da documentação dos envolvidos, teste de etilômetro, tudo estava em vigor, não teve nenhuma alteração em relação a isso. Então esse material foi encaminhado e todos foram liberados do local.
3: A câmera da KTV flagrou o momento do acidente. O ônibus deixa a Brasil e contorna a praça. Já na Avenida Tancredo Neves, é possível visualizar o fluxo de carros nas três faixas acessando a Brasil. É neste momento que um ônibus atinge o outro na lateral. Com o impacto, uma placa de sinalização da faixa exclusiva de ônibus foi arrancada e parou a mais de 10 metros do local onde estava fixada. Uma luminária também foi danificada. O ônibus só parou ao bater contra uma árvore. Com o impacto, galhos do alto da árvore caíram. Por sorte, não havia pedestres na calçada ou na praça.
0: Menos dois para atender a população, né?
7: Já estava bom. Eu, nada que está ruim.
0: Não posso piorar, né? Olha, placas na Praça do Migrante estão danificadas. O Leandro Souza está lá ao vivo para mostrar. O que acontece, Leandro? Estou vendo a placa boa e bonita do seu lado. O que acontece aí? Que placas são essas?
8: Boa essa aqui, Jorge. Boa noite a você, os amigos que acompanham de casa o nosso EPC. Curiosamente, essa é onde vai o registro, né, das autoridades da época. Você sabe que a Praça do Migrante, a Praça Florêncio Galafassi, foi inaugurada em 1977 no governo Jacis Canagata e Assis Gurgas. Em 2004, ela passou por uma reforma. Ó, 13/9 foi entregue a reforma, mas essa aqui já está queimadinha em cima, mas é a única que está mais ou menos boa. Entre os nomes aqui de tudo isso, destaca o Severino Fulador. Na época era chefe de gabinete da administração naquele período, quando o prefeito era Edgar Bueno. Essa aqui está melhorzinha. Agora, essa aqui você não enxerga nada. Essa conta a história da praça. Você sabe que ela foi concebida para homenagear as famílias, né, os estados, os 26 estados brasileiros. Na época, em 77, não tinha tudo isso. Mato Grosso, por exemplo, não era estado ainda, né? O Tocantins não era estado. Então, homenageava, na época, os estados brasileiros. A homenagem, então, ao Florêncio Galafassi, mas essa situação está queimadinha. Brito, vamos para cá, vamos para o lado aqui. Essa aqui fala sobre o monumento, constituído de 5 rampas, né, de concreto, que representam, tal como fosse um gráfico, representa as regiões brasileiras, norte, nordeste e tudo mais. O Brito está mostrando para a gente isso que representa. Do lado aqui mostra as regiões também, as regiões brasileiras. Essa é a situação dessa placa. Isso aqui está a segunda melhorzinha, né? E tem uma aqui que chega a ser até irônico e cômico. O pessoal tentou consertar aqui as bandeiras. Olha só, essa placa, esse totem desta placa, está bem solto, olha aqui. Essa aqui, inclusive, ó, todas aqui são um pouquinho mais firmes. Essa está bem vulnerável, bem solta e quebrada. Daí com como é que é o nome disso aqui? Fita crepe? Tentaram colar aqui para não quebrar o restante. Mas essa é a situação desse monumento, essas 5 placas que identificam o motivo dessa construção da nossa belíssima Praça do Migrante, mais de 9.300 metros quadrados, que fica na confluência entre as avenidas Brasil e Tancredo Neves. Na época, ainda quando foi concebida, era a Avenida Foz do Iguaçu, depois mudou de nome em homenagem ao ex-presidente. Bom, mas o que o município vai fazer com relação a isso, Jorge? É a grande interrogação. Nossa produção entrou em contato com a Secretaria de Comunicação, perguntando o que vai ser feito, se vai ser feita uma reforma, se há projeto para manutenção ou troca dessas placas, mas até agora há pouco não tivemos resposta. Mas essa é a situação das placas que conta um pouco da história desta praça, uma grande praça, uma marca aqui de Cascavel, a Praça do Migrante. Jorge.
0: Que pena, né, Luizinho? Patrimônio público, né, para identificar o que representa, o porquê da praça. Praça que a gente tem uma câmera que mostra de cima, é bonita. Olha só como é bonita, né, bem localizada, bem arborizada, né? Nossa, ponto de encontro de tanta gente, até para trocar figurinha, para tudo mais, né? Muito triste. Vamos ver se alguém toma alguma providência, né? Vereadores de Cascavel aprovaram em segunda discussão o projeto que altera a lei orçamentária anual para 2026. O Del Rios tem os detalhes.
9: Sem discussões, o projeto que altera a lei orçamentária de Cascavel, garantindo a abertura de crédito suplementar para o Instituto de Planejamento, foi aprovado por unanimidade. Este projeto, pedindo alteração na lei orçamentária, é do próprio Executivo Municipal. O valor é de R$ 1.617.798 para este ano. O pedido de alteração veio depois da necessidade de liberação de verba para o IPC para a contratação de projetos, dando destaque para o contorno norte da cidade, que tem uma expectativa de investimento de 3,5 a 4 milhões de reais. O montante para o custeio faz parte dos recursos livres da Prefeitura e também do Fundo para a Manutenção do Instituto de Planejamento de Cascavel.
10: Mas essa conquista o prefeito vai sancionar e logo, logo já pode estar contratando, né, esse projeto tão importante.
9: Os vereadores também aprovaram por unanimidade o projeto que determina a concessão de prioridade no atendimento a pessoas com diabetes para a realização de exames médicos que exigem jejum total, evitando riscos à saúde pelo tempo prolongado sem alimentação.
11: O paciente diabético, quando ele está num jejum total, o corpo dele reage de uma maneira diferente. Então, ele vai fazer um exame, vai fazer alguma coisa, ele fica na fila aguardando normal. Então, a gente aprovou agora em Cascavel, eu tenho certeza que o prefeito vai sancionar, que esses pacientes terão a prioridade quando ele chegar para fazer um exame, quando ele vai fazer o jejum total. Paciente diabético tipo 1.
0: Olha, e a Câmara também aprovou por unanimidade o início do anel de integração viária em Cascavel. O David Souza tem os detalhes.
12: A aprovação da Câmara de Vereadores de Cascavel foi unânime nas duas votações. Para dar início ao projeto do Anel de Integração Viário, que contempla o contorno sul e o contorno norte, a Prefeitura de Cascavel pediu autorização do Legislativo para remanejar pouco mais de R$ 1.600.000. Nesse caso, para fazer o trecho norte com recurso do Governo do Estado. Lembrando que o valor total desse projeto pode chegar a R$ 4 milhões. O anel viário também é uma bandeira da Itaipu Binacional. Em nota, o município de Cascavel explica que decidiu avançar com a elaboração técnica após o governo do estado firmar a intenção de executar a obra, com o projeto concluído. Por isso, a iniciativa de acelerar o processo. De acordo com a nota, foi construída uma articulação entre município, estado e Itaipu para a possibilidade de avanço também do trecho sul do anel viário, que não é prioridade em relação ao trecho norte. Para o governo federal, o anel de integração viário de Cascavel é uma necessidade essencial para o desenvolvimento da região.
13: Hoje, no Trevo Cataratas, em Cascavel, passam aproximadamente 55 mil veículos. E todos eles acabam passando pelo perímetro urbano, porque não tem um acesso que possa, um contorno que possa dar mais fluidez para esse movimento. E o oeste do Paraná é uma das regiões mais importantes do nosso estado. O oeste e o sudoeste, se considerarmos aí o 63 também, nesse contexto, o 467, enfim, todas as rodovias e a 277, é responsável por 40% da produção agropecuária e industrialização do nosso estado. Então, uma obra necessária, nós avaliamos, para que dê fluidez ao tráfego.
12: O estado também tem esse entendimento. Em entrevista recente ao EPC, da KTV, o governador Ratinho Júnior reconheceu a necessidade da conclusão do anel viário de Cascavel.
14: O projeto do contorno, ele não é um projeto rápido de ser feito, é um projeto de 2 anos, né? Você tem que fazer o IVTEA, tem que fazer o EARIMA, tem que fazer os estudos ambientais, tem que fazer o projeto básico, mas nós já iniciamos...
0: Depois das desapropriações, né?
14: Os estudos de desapropriações, mas assim, nós já iniciamos e eu quero deixar pronto para no primeiro semestre do ano que vem ainda ter condição de fazer essa licitação para...
0: Não vai deixar, é uma necessidade, o senhor entende como uma necessidade.
14: É uma necessidade, porque é natural, porque... Veja, Cascavel não vai parar de crescer.
12: O DENIT é outro órgão que precisa ser consultado sobre o anel viário. Mais do que isso, o Departamento Nacional de Infraestrutura de Transportes é quem coloca as condições fundamentais para o estudo e depois para a elaboração do projeto.
13: Quais são os acessos que são necessários manter para a cidade de Cascavel, mas também com a lógica das rodovias? Alças, se é necessário viadutos, são condições pré-estabelecidas pelo DENIT, em todas as suas obras, pela contagem de veículos e cargas, ou seja, a partir da utilização da rodovia é que é definido as obras especiais que são necessárias.
12: Com o avanço das conversas sobre o anel viário, a Itaipu Binacional mantém no radar a elaboração do estudo de viabilidade técnica, econômica e ambiental, chamado EVTEA.
13: Mesmo que ainda não está em execução o trabalho para elaboração, já existem estudos prévios, que é você definir quais seriam os possíveis cenários de rodovias do contorno, tanto o contorno norte quanto o contorno sul. Uma expectativa de em torno de 50 quilômetros de contorno. Tendo os projetos, e claro, dependendo de recursos estadual, federal, próprio municipal, pode-se fazer em 1, 2 etapas ou mais etapas, mas o importante é que com os projetos na mão é possível fazer.
0: O que está se desenhando aí é o seguinte, a prefeitura vai pagar uma parte do projeto, esse dinheiro aprovado aí, o governo do estado vai complementar, porque isso aí vai dar 1/3. O governo do estado, prefeitura de Cascavel, irão tocar o contorno norte, Itaipu vai tocar o contorno sul, e aí se formará o anel viário. O que é muito bom para a cidade, né?
7: Muito bom.
0: Mas vai demorar bastante ainda por causa dessa questão do EVTEA e tudo mais. Eu agradeço a sua audiência aqui na KTV FM e convido para estar conosco. Amanhã a gente vai continuar na TV e nas plataformas digitais.

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2: Olá, boa noite.
0: Boa noite para você que nos acompanha em todo o país.
2: Terça-feira, 2 de junho de 2026.
0: Vamos ao destaque do dia. Brasil reage a tarifas americanas.
2: Governo recebe com indignação proposta dos Estados Unidos em fazer nova taxação a produtos brasileiros.
0: E afirma que não há justificativa para medidas unilaterais contra o nosso país ou contra patrimônios nacionais como o PIX.
2: Presidente Lula condena taxações e diz que PIX é de graça, público e do Brasil.
3: Não é possível. O país não aceita ser tratado como se fosse uma republiqueta de banana.
0: E ainda, saúde.
2: Inaugurado o novo hospital universitário em Catalão, Goiás, que vai beneficiar mais de 1,5 milhão de pessoas.
0: Unidade terá atuação de destaque nas áreas de clínica médica e cirúrgica, pediatria, atendimento a queimados e oncologia. Gabriela Noronha.
4: O Hospital Universitário de Catalão vai ampliar a formação de médicos. Com mais especialistas, a expectativa é reduzir o tempo de espera por consultas, exames e cirurgias na região.
2: E vamos falar também sobre o Desenrola Pequenos Negócios.
0: Quem tem dívida pode negociar e ficar no azul. Sobre o tema, vamos conversar com Paulo Pereira, ministro do empreendedorismo, da microempresa e da empresa de pequeno porte.
2: Hoje, na apresentação da Voz do Brasil, Luciana Vasconcelos e Luciano Seixas.
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2: O governo do Brasil reagiu à possibilidade de imposição pelos Estados Unidos de uma nova taxa de 25% a produtos brasileiros.
0: Um documento rebateu ponto a ponto as alegações norte-americanas, comprovando que na relação comercial entre os dois países, os Estados Unidos levam vantagem financeira.
2: Outro ponto defendido foi o sistema de pagamentos PIX, que o Brasil considera como inegociável.
5: Após uma reunião para discutir a intenção dos Estados Unidos de aplicar uma nova tarifa a produtos brasileiros, o vice-presidente Geraldo Alckmin lamentou a recomendação do escritório do representante de comércio dos Estados Unidos. Alckmin afirmou que as autoridades brasileiras forneceram farta documentação, comprovando que a política comercial brasileira não discrimina nem prejudica o comércio dos Estados Unidos, tampouco viola normas internacionais vigentes.
6: O governo brasileiro recebe com indignação e entende ser extremamente injusta a recomendação, a proposta do USTR ao presidente Trump. E o presidente Lula vai trabalhar no sentido de que isso não se converta.
5: O governo brasileiro rebateu as alegações dos Estados Unidos para impor nova tarifa de 25% ao Brasil. Entre as justificativas, o país norte-americano alega restrição às grandes empresas de tecnologia, combate ao desmatamento e problema com propriedade intelectual. Em nota, o Brasil esclarece que não há qualquer restrição contra as grandes empresas de tecnologia dos Estados Unidos, que o governo brasileiro apresentou proposta para enfrentamento ao crime organizado e de combate à corrupção ao Departamento de Estado, e que o PIX não traz prejuízo às instituições financeiras norte-americanas. O ministro da Fazenda, Dario Durigan, afirmou, inclusive, que o sistema brasileiro de pagamentos é inegociável.
7: O PIX, como esse símbolo maior da nossa soberania financeira, será protegido, será resguardado pelo governo do presidente Lula e não está em nenhum momento em questão para debate.
5: Em evento realizado em Goiás, o presidente Lula mostrou um cartaz com a frase "O PIX é do Brasil" e reafirmou a importância do sistema de pagamento para o brasileiro.
3: O PIX é do Brasil, porque o PIX é de graça e é público e ninguém paga nada. É só clicar o PIX que está resolvido o nosso problema. O país não aceita ser tratado como se fosse uma republiqueta de banana.
5: O presidente Lula também condenou a recomendação de nova taxação a produtos brasileiros e diz que conversou com o presidente Donald Trump sobre as questões comerciais na visita que fez aos Estados Unidos.
8: Eu fiz 3 horas de reunião com o Trump. Eu entreguei 4 documentos para eles. Eu entreguei um documento sobre a questão do comércio, provando para ele que eles são superavitários, não são deficitários, provando para ele que os principais produtos americanos pagam zero de imposto aqui no Brasil. Tudo isso dito para ele.
5: O ministro do Desenvolvimento, Indústria, Comércio e Serviços, Márcio Elias, afirmou que não são todos os produtos que entrariam nessa nova taxação e explicou como pode afetar o Brasil.
9: Os setores mais atingidos seriam de máquinas, de equipamentos, o que tem valor agregado e traz muito prejuízo para emprego, para renda, para as indústrias. O setor de plásticos, produtos de madeira, os papel, cartão, calçados, ferro fundido e peixes e crustáceos. Essas são as áreas mais expostas se essa proposta se convertesse em tarifas, coisa que a gente acredita que não vai ocorrer.
5: O prazo legal para que os Estados Unidos imponham a nova tarifa ao Brasil é 15 de julho. Até lá, o governo do Brasil espera reverter a recomendação. Reportagem Graziele Bezerra.
0: E o governo brasileiro informou que está cumprindo a meta de zerar o desmatamento até 2030, após a alegação contrária dos Estados Unidos.
2: Segundo o governo, a área queimada no país recuou cerca de 40% em 2025, frente à média do período 2017-2024.
0: Além disso, dados divulgados pelo MAP Biomas indicam que, em 2025, o desmatamento no Brasil atingiu seu menor nível em 7 anos.
2: Pela primeira vez desde 2019, o desmatamento ficou abaixo de 1 milhão de hectares em um ano.
0: O estudo constatou também queda de 20% no desmatamento em todos os biomas no ano passado em relação a 2024.
2: O secretário extraordinário de controle dos desmatamentos e ordenamento ambiental do meio ambiente, André Lima, comentou que os resultados vêm de um trabalho que engloba o controle do desmatamento e o reforço de fiscalização.
10: A gente vem conseguindo um trabalho incrível aí de todo o governo federal, fruto da implementação desses planos de prevenção e controle dos desmatamentos em todos os biomas, principalmente de algumas medidas estruturantes que elas vão começar a alcançar mais resultado a partir de agora, de forma mais expressiva a partir agora de 2026. O Brasil dando uma contribuição relevante em magnitude global, né, com impactos globais, não só locais, e mostrando também para os demais países que é possível, sim, almejar essa meta do desmatamento zero até 2030.
0: Mudanças na escala dos trabalhadores, que vão exigir adaptação dos pequenos empresários.
2: Programa Desenrola Pequenos Negócios, que pode ajudar os empreendedores e empresários endividados a acertarem as contas.
0: Temas que estão no radar do Ministério do Empreendedorismo, da microempresa e da empresa de pequeno porte. E nós hoje vamos conversar com o ministro Paulo Pereira sobre eles. Boa noite, ministro.
11: Boa noite, Luciana. Boa noite, Lucianos. Lucianos aqui. É uma alegria estar na Voz do Brasil.
0: Ministro, vamos começar falando sobre a escala 6x1 e os impactos que esse novo modelo de trabalho sobre os pequenos negócios vai ter. A escala 6x1 ainda vai ser apreciada pelos senadores, né? Mas a gente vai falar agora um pouquinho desse impacto no comércio. O que está sendo esperado?
11: Ó, Luciano, em primeiro lugar, a gente acha importante dizer que a gente acha que o grande impacto da redução da escala 6x1 é positivo para a economia, né? Em primeiro lugar, porque as pessoas vão ter mais tempo. E tendo mais tempo, elas vão consumir mais, vão mais ao cinema, vão mais aos restaurantes, vão estudar mais, as pessoas vão ter mais tempo para se formar, o que movimenta os negócios de educação e, ao mesmo tempo, aumenta a produtividade do trabalhador, que vai estar melhor formado e tudo mais. Vão ter mais tempo para cuidar da saúde, para cuidar da família. Então, de um modo geral, a gente imagina e espera um impacto positivo em vários negócios que vão crescer pelo aumento dessa demanda dos trabalhadores serão mais tempo. Além disso, Luciana e Luciana, é importante dizer que nós vamos ter melhorias no ambiente do trabalho. Trabalhadores mais assíduos, que vão ter mais tempo para cuidar da sua saúde, portanto, vão estar menos licenciados por problemas de saúde. Só para você ter ideia, no ano passado, em 25, foram mais de 500 mil trabalhadores e trabalhadoras afastados por problemas de saúde, né? Rotatividade menor e gente mais descansada, que se educa mais, vai ter maior produtividade. Então, a gente acha que o impacto é positivo. Agora, evidente, o presidente Lula está de olho para encontrar aqueles negócios, especialmente os pequenos e os médios, que possam ter algum impacto, vamos dizer, mais pesado. E aí nós estamos preparando medidas para ajudar esses empresários a passarem por essa mudança.
2: Ministro, a gente tem aqui uma pergunta de uma empresária de Brasília. Ela quer saber se o Ministério vai ajudar os empresários nessa transição. Vamos ouvi-la.
12: Meu nome é Carolina Celidônio, sou empresária, moro em Brasília. Ministro, boa noite. A pergunta é como o Ministério vai ajudar o microempresário na transição da escala 6x1 para a escala 5x2?
11: Olha, Carolina, a gente está olhando isso de perto e aí tem uma série de medidas. Então, em primeiro lugar, reforçar as medidas que já estão em curso, não é, Carolina? Assim, desenrola dois, vocês acabaram de mencionar. É a primeira vez na história do Brasil que um governo federal entra em campo para reduzir as dívidas da sociedade, as dívidas das empresas, as dívidas das famílias, não é? Estamos indo para a segunda edição agora. É, esse governo fez as maiores linhas para pequenos negócios. A primeira vez que tem uma linha específica para negócios que faturam até R$360 mil, pequenas empresas. O Procredit 360, o Pronamp, então ampliação do ambiente de crédito. Fora isso, nós estamos pensando em algumas ações específicas para as microempresas. E aí, duas coisas importantes. Em primeiro lugar, estamos pensando o que a gente pode fazer para melhorar o ambiente do MEI. Né? É a possibilidade de aumentar o teto, permitir que, né, microempresários que faturem um pouco mais possam continuar no MEI. Eventualmente a possibilidade de contratar mais, nós estamos estudando uma série de soluções para o empreendedor e para a empreendedora micro individual que tem essa atividade tão importante para o país. São 18 milhões de brasileiros aqui. E fora eventuais ponderações, processos de transição que também vão ser estudados no tempo certo. Então agora é focar na aprovação do Senado e o governo continuar na preparação das medidas para que esse público possa sair bem, sair de forma positiva dessa mudança.
0: Ministro, o senhor falou do Desenrola, o Desenrola 2.0, que tem um braço aí voltado para os pequenos negócios, né? Como é que os micro, pequenos e médios empresários podem renegociar as dívidas?
11: Olha, primeiro vamos olhar o que é o Desenrola, porque é uma ideia super bacana que o presidente Lula trouxe, né? Você não me perguntou disso, mas um comentário rápido. Desenrola tem uma parte importante para as pessoas físicas. Como um pedaço importante dos empreendedores brasileiros são empreendedores informais, esse Desenrola afeta também os empreendedores. Lá, Luciana, os empreendedores, as famílias, têm descontos de 30% a 90% das suas dívidas. Juros pequenininho, de 1,99%, e prazos alongados para pagar. Como é que eu desenrola pessoas jurídicas? Como é que vai funcionar o desenrola para as empresas? Aliás, como é que funciona? A gente fechou agora o ciclo de um mês do desenrola. Uhum. Primeiro lugar, o presidente Lula dá uma linha de crédito para que o sujeito, o empresário, saia de uma dívida cara e possa ir para uma dívida barata. Então, a pessoa pegou lá os juros do cartão de crédito, o cheque especial, o empréstimo pessoal. Uma dívida de R$10 mil em um ano pode ter virado 45, 46, 50 mil reais. Multiplica até 5 vezes a dívida em um ano. No desenrola, essa pessoa pega um crédito barato com juros de Selic mais 5, ou seja, no máximo 20% ao ano, que é bem baixo para o Brasil, quer dizer, os R$10 mil lá viram 11, 12. Até 2 anos de carência, ou seja, a pessoa pega o crédito, fica 2 anos para começar a pagar e depois que ela começa a pagar, ela tem até 8 anos para pagar. Então, é de mãe para filho aqui o modelo do desenrola para permitir que esses negócios que se endividaram muito no passado possam recuperar o seu fôlego para investir e gerar emprego. Ó, com um mês de programa, Luciana, a gente já tem mais de 10 bilhões emprestados para essas pequenas e médias negócios no Pronamp e no Procred. São 60 mil operações de Pronamp, que são as empresas um pouquinho maiores, mais de 18 mil operações do Procred. Então, até aqui o programa, nós estamos trabalhando, estamos focados, mas até aqui o programa é um sucesso.
2: Ministro, a gente tem mais uma pergunta aqui de um ouvinte sobre esse tema. Vamos ouvir.
13: Meu nome é Carla Carnevale Gomes, sou proprietária de uma padaria em Eldorado do Sul, Rio Grande do Sul. E eu tenho uma dúvida, quem está com o nome sujo ou com o CNPJ negativado vai conseguir acessar o Desenrola com facilidade?
11: Olha, Carla, na verdade o Desenrola é pensado especialmente para essa pessoa. Se você está com esse problema, conhece algum empresário que está com esse problema, estimule a pessoa a buscar o Desenrola. Porque a ideia é exatamente essa, que a pessoa tem um crédito barato. Ô, Luciano, por que esse crédito é barato? Olha, vejam que interessante o modelo criado pelo governo presidente Lula. Porque o governo garante a dívida. Por que o empréstimo é tão caro para um pequeno empresário? Porque ele não tem bem, ele não tem dinheiro no banco. Minha avó dizia assim, só consegue empréstimo quem não precisa, né? A pessoa que precisa não tem como garantir o débito. Por que esse empréstimo é barato? Porque o governo garante o débito. Diz, ó, banco, pode emprestar lá para a dona Carla, dona da padaria, que se ela não pagar, eu pago. E isso permite que o modelo tenha juros menores. Então, esse programa, o Desenrola, é focado sim para aqueles que estão com nome sujo, que estão negativados, que estão com dívidas bancárias. Basta que o empresário ou a empresária procure o seu banco e diga que quer entrar no Desenrola, entenda os termos e avance nessa contratação que se dá diretamente no banco que é detentor da dívida.
0: já tem um balanço, o senhor falou 10 bilhões de reais pelo Pronamp e pelo Procred, que emprestam esse dinheiro para as pessoas, né? E tem um balanço mais?
11: É isso, acho que... É, veja, nós disponibilizamos um recurso grande, né, de garantia. O recurso pode chegar a 10 bilhões de reais da parte do governo, que vai permitir empréstimos de até 60.

0: Lula, para as empresas menores, que faturam até 360 mil reais por ano, 30 mil reais por mês. No Procred, a gente tem mais de 18 mil empresas que já buscaram essa linha de apoio para que, como eu disse, possam limpar seus nomes e voltar a investir, gerar emprego e fazer o Brasil crescer.
1: Ministro, agora a gente recebeu também perguntas de microempreendedores individuais. O Ideraldo, do Acre, quer saber sobre o teto de faturamento do MEI. Vamos ouvir.
2: Senhor ministro, meu nome é Ideraldo Gomes, moro na cidade de Chapuri, estado do Acre. Atualmente eu sou MEI e eu queria lhe perguntar se há perspectiva do teto subir, que hoje é de 81 mil, se há perspectiva do teto subir mais.
0: O Eduardo está bem informado e está acompanhando os debates nacionais importantes aí. Primeiro assim, Eduardo, primeiro só fazer um comentário rápido sobre o MEI. O MEI é uma criação do presidente Lula, né? O que que faz o MEI? É uma revolução social no Brasil, porque são 18 milhões de brasileiros que estavam na renda informal, que, portanto, não tinham um comprovante lá para poder alugar uma casa, não tinham um comprovante para tomar um empréstimo. Se fosse lá a senhora que faz a tapioca de manhã, se acidentasse, ela não tinha auxílio doença. Se fosse a manicure e engravidasse, ela não tinha auxílio maternidade. Então, o que que fez o presidente Lula? Criou um microempreendedor individual, botando todo o sistema de previdência à disposição dessas pessoas. Então, todos os direitos, previdenciários que um celitista tem, eles passaram a ter também, formalizando a renda e gerando um CNPJ. Portanto, é uma revolução criada pelo presidente Lula lá no segundo mandato dele. Qual que é o pleito da categoria hoje, Luciano? É que há muitos anos esse teto tem um limite de quem pode ser MEI. Como é um modelo muito facilitado, a pessoa, um empreendedor no Brasil há 10 anos antes do MEI tinha que pagar 15 tributos para empreender. Agora ele paga R$ 80 por mês, uma vez só, uma única guia. Como é muito facilitado, tem um limite. Só pode entrar no MEI quem fatura até 81 mil. Mas faz mais de 10 anos que esse limite não é atualizado. Os governos passados esqueceram o MEI, negligenciaram o MEI. Então o presidente Lula determinou que o governo ache uma solução. Essa solução tem que ser feita com cuidado, porque tem impacto fiscal e o compromisso do presidente Lula com a saúde fiscal do Brasil é total. Mas nós estamos em fase final de análise. Quero dizer lá para o nosso amigo do Acre que nos próximos dias a gente deve ter uma proposta para melhorar, facilitar e permitir que esses MEIs cresçam ainda mais em faturamento.
3: Então, a gente vai estar esperando, ministro. A gente conversou aqui com Paulo Pereira, que é ministro do empreendedorismo, da microempresa, da empresa de pequeno porte. Muito obrigada aqui pela sua participação na Voz do Brasil.
0: Obrigado, ó. Foi rápido, valeu demais. Quero voltar outras vezes. É um prazer estar com vocês.
1: Atendimento para a população e formação de médicos especialistas.
3: Foi inaugurado hoje o Hospital Universitário de Catalão, em Goiás, que vai atender mais de 1,5 milhão de pessoas da região.
1: O presidente Lula esteve na inauguração e também visitou o Hospital Universitário de Rio Verde, que tem sido referência em inovações tecnológicas no SUS.
4: O novo Hospital Universitário da Universidade Federal de Catalão vai atender 56 municípios da região centro-sudeste de Goiás, beneficiando mais de 1,5 milhão pessoas. A estrutura tem capacidade para 166 leitos de internação, incluindo UTI adulto e neonatal, e conta ainda com salas cirúrgicas, obstétricas, de endoscopia, consultórios ambulatoriais e parque de diagnóstico por imagem completo. Para iniciar as atividades, o Hospital Universitário recebeu 67 milhões de reais do governo federal. E para o custeio da unidade, o Ministério da Educação vai garantir um repasse anual de 261 milhões de reais. O presidente Lula destacou a importância da parceria para concluir projetos como este.
5: Muitas vezes as prefeituras ou o próprio estado, às vezes, têm condições de fazer um hospital. Mas o problema da saúde, o mais simples é o hospital. O que é difícil é comprar as máquinas que precisa e o custeio do hospital. E aí é que entra a complacência democrática. É estabelecer que um ente sozinho não consegue fazer as coisas, então é preciso juntar prefeito, governo do estado, presidente da república e Deus para que a gente atenda aos interesses do povo desse país.
4: Além de garantir atendimento a quem precisa, o Hospital Universitário de Catalão vai ampliar a formação de médicos. Com mais especialistas, a expectativa é reduzir o tempo de espera por consultas, exames e cirurgias na região. A medida integra o programa, agora tem especialistas do Ministério Ministério da Saúde. O ministro da pasta, Alexandre Padilha, comentou os resultados do

0: programa pelo país.
1: O Agora Tem Especialista, que criou uma tabela de financiamento que é 3 vezes maior do que a antiga tabela SUS, que permitiu que hospitais privados pudessem abrir as portas para atender os pacientes do SUS, que faz investimentos como esse que nós estamos fazendo aqui. Nesse um ano, 2025, nós batemos o recorde de cirurgias eletivas pelo SUS, 14 milhões e 900 mil cirurgias pelo SUS.
0: Também nesta terça-feira, o presidente Lula visitou o Hospital Municipal Universitário de Rio Verde. A unidade se tornou referência em inovação na rede pública de saúde e realizou este ano a primeira cirurgia robótica pelo Sistema Único de Saúde da região. Reportagem Gabriela Noronha.
2: E pela manhã, o presidente Lula esteve em Catalão para inaugurar a nova sede do Instituto Federal Goiano.
3: O novo local ampliou a capacidade de atendimento e substituiu o imóvel anterior, que era alugado.
4: Foi com base na qualidade de ensino que o estudante Heitor Martinez de Andrade escolheu o Instituto Federal de Catalão para fazer o curso de técnico em informática integrado ao ensino médio. Agora, com as instalações novinhas, ele conta que está ainda mais animado.
5: A gente não tinha várias coisas básicas. Era um lugar muito remoto, aqui já é um lugar bem mais próximo do centro urbano. Está tudo no prédio novo, contribui muito para a gente se dedicar para a aprendizagem.
4: A nova sede do Instituto Federal Goiano recebeu 6 milhões e meio de reais em investimentos do novo PAC, que financiaram mais de 70% do valor.

0: Total da obra. A unidade de Catalão já conta com mais de 2.800 matrículas. A previsão é que outras 800 vagas sejam oferecidas com a contratação de mais servidores e a abertura de novos cursos até o ano que vem. A nova estrutura também fortalece projetos de pesquisa desenvolvidos pelo campus. Um deles busca criar rotas tecnológicas para o processamento de minerais críticos e terras raras extraídos do Complexo Mineral de Catalão. O ministro da Educação, Leonardo Barchini, falou sobre o potencial dos institutos federais.
1: Que educação pública gratuita de qualidade quer dizer soberania, quer dizer que nós vamos preservar as nossas terras raras, os nossos minerais críticos, o meio ambiente.
0: Em todo o estado de Goiás, há 14 campi do Instituto Federal, que oferecem 236 cursos e contam com mais de 30 mil alunos matriculados. No Brasil, os IFES possuem 36 sedes próprias, com investimento de mais de 430 milhões de reais por meio do novo PAC. O presidente Lula ressaltou a importância da educação na transformação do país.
2: Não tem saída se a gente não investir na educação. O que a gente vai investir hoje é retorno financeiro amanhã, é retorno cultural.
0: Durante a cerimônia, o Ministério da Educação lançou um edital que vai financiar a participação de estudantes em competições científicas nacionais e internacionais. A iniciativa busca ampliar oportunidades para jovens pesquisadores e incentivar a produção científica em todo o país. De Catalão, em Goiás, Luana Karen.
3: 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A China reconheceu todo o território brasileiro livre da febre aftosa sem vacinação.
4: A decisão foi anunciada durante a visita do ministro das Relações Exteriores, Mauro Vieira, a Pequim.
3: O Brasil não registra há 20 anos casos de febre aftosa, uma doença viral altamente contagiosa que afeta animais bovinos, suínos, caprinos e ovinos.
4: E essas foram as notícias do Governo do Brasil.
3: Uma realização da Secretaria de Comunicação Social da Presidência da República.
4: Com produção da empresa Brasil de Comunicação.
3: Fique agora com as notícias do Poder Judiciário e do Congresso Nacional. Uma boa noite.
4: Boa noite para você e até amanhã.
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7: STF determina que a União elabore plano de retirada do garimpo ilegal do território Cinta Larga.
8: Para o STJ, ação coletiva é inadequada para discutir reajustes em locação de veículos para motoristas de aplicativo.
7: Justiça condena a empresa a indenizar técnicos de segurança do trabalho que foi agredido por um colega durante o expediente.
8: Boa noite, eu sou Marcelo Della Libera.
7: E eu, Marcela Luiza.
8: A União tem 30 dias para apresentar um plano para a retirada do garimpo ilegal no território indígena Cinta Larga, em Rondônia e Mato Grosso.
7: A decisão é do ministro Flávio Dino, relator do caso no Supremo Tribunal Federal. Ele levou em conta a persistência das atividades ilegais na região.
8: De acordo com a decisão, o documento deverá prever a atuação dos órgãos federais e estaduais competentes.
7: Após ser solicitado ao relator e aprovado, o plano deverá ser executado no prazo máximo de 60 dias corridos.
8: A ação coletiva é via inadequada para discutir suposto abuso em reajuste na locação de veículos para motoristas de aplicativo.
7: Essa conclusão é do STJ, Fátima Uchoa.
9: O Sindicato dos Motoristas de Aplicativo do Estado ajuizou ação coletiva contra uma empresa que atua na locação de veículos para a categoria, pedindo o reconhecimento do caráter abusivo dos reajustes e que a empresa fosse proibida de aplicar novos aumentos e de cancelar os contratos, além de ter de indenizar por dano moral coletivo. O processo foi extinto sem resolução do mérito, o que foi mantido pela terceira turma do STJ. Segundo a relatora ministra Nancy Andrighi, a ação coletiva não é cabível, pois é preciso analisar individualmente somente as condições de cada contrato, o que afasta a existência de um mesmo fato gerador capaz de atingir várias pessoas de maneira semelhante.
8: Um técnico de segurança do trabalho que foi agredido por um colega durante o expediente deverá ser indenizado em R$30 mil.
7: Para o TST, a empresa tem obrigação de manter um ambiente de trabalho saudável. Larissa Batista.
10: De acordo com o boletim de ocorrência, a agressão ocorreu porque o técnico de segurança do trabalho havia identificado que um dos trabalhadores estava com o uniforme rasgado e sem itens obrigatórios de segurança. As instâncias anteriores condenaram a construtora ao pagamento de R$30 mil e converteu o pedido de demissão em rescisão indireta. No TST, a condenação foi mantida, uma vez que a empresa responde por atos praticados pelos empregados durante o expediente e tem o dever de garantir um ambiente seguro, prevenindo situações de violência e preservando a integridade física e psicológica dos trabalhadores. A decisão foi unânime e ainda cabe recurso.
8: Justiça condena município de Santana, no Amapá, a recuperar muro de arrimo na área portuária.
7: A decisão atende a um pedido do MPF. Vanessa Pereira.
11: Segundo laudos da Defesa Civil, o muro entrou em colapso e oferece riscos humanos, patrimoniais e ambientais. Na sentença, a Justiça determinou que a Prefeitura de Santana realize a reforma da estrutura e garanta a segurança do muro de arrimo. Além disso, o município deve apresentar em até 2 meses laudo técnico e plano de recuperação que indiquem de forma precisa o estado atual da estrutura e as reformas e os reparos necessários. Após essa etapa, as obras devem começar e terminar em até 4 meses, sob pena de multa diária de R$10 mil.
8: A Justiça Federal determinou que a União adote as medidas necessárias para regularizar a situação migratória de 16 indígenas da Argentina que estão residindo em Itapiranga, Santa Catarina.
7: O pedido foi feito pela Defensoria Pública da União, que alegou que o grupo não tem nenhum documento de identidade.
8: Segundo a decisão, a Polícia Federal deve admitir a autodeclaração do grupo como elemento inicial de identificação.
7: Também deverá ser realizado, no prazo de 60 dias, o atendimento individualizado dos interessados com o objetivo de viabilizar a presença dos indígenas e a coleta dos elementos necessários para a identificação do grupo.
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8: Boa noite.
7: Uma boa noite e até amanhã.
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13: Eu sou Paula Groba.
14: E eu sou Humberto Pinheiro.
13: E estes são os destaques de hoje do Jornal do Senado, que começa agora.
14: Senado derruba a resolução do CONANDA sobre atendimento a menores de 14 anos vítimas de violência sexual.
13: Fim da escala 6x1, Davi Alcolumbre afirma que proposta sobre redução de jornada de trabalho passará por comissões antes do plenário.
14: Projeto apresentado no Senado muda regras para a criação de CPIs e análise de denúncias contra ministros do Supremo.
13: Boa noite.
14: Boa noite.
13: As regras para o atendimento de crianças e adolescentes vítimas de violência sexual podem mudar. O Senado aprovou a revogação, ou seja, o cancelamento de uma resolução do CONANDA, o conselho ligado ao Ministério dos Direitos Humanos e Cidadania, que orientava órgãos públicos e profissionais da rede de proteção sobre como acolher essas vítimas.
14: A norma também tratava dos procedimentos em casos de gravidez decorrente de estupro e do acesso ao aborto previsto em lei. O texto segue agora para promulgação. Mais informações com Rodrigo Rezende.
15: A resolução do Conselho Nacional dos Direitos da Criança e do Adolescente, o CONANDA, traz diretrizes para atendimento de crianças e adolescentes vítimas de violência sexual. O texto também trata da garantia da interrupção legal da gravidez quando esta for decorrente de estupro. A resolução diz que a interrupção legal da gestação é um direito humano de crianças e adolescentes vítimas de violência sexual e que a ausência dos pais ou responsáveis legais não impede o pleno exercício do direito à informação de crianças e adolescentes, sendo obrigatório que todas as informações e esclarecimentos sobre a interrupção da gestação sejam fornecidas de forma clara e acessível. A relatora da proposta, que susta a resolução, senadora Damaris Alves, do Republicanos do Distrito Federal, argumenta que partes do texto deveriam ter sido elaboradas pelo Congresso e não pelo Conanda, e por isso ele deve ser cancelado.
16: Fazer uma outra resolução sem extrapolar as questões constitucionais que o Conanda extrapolou. É isso que nós estamos questionando aqui.
15: Ainda de acordo com a resolução, o acesso à interrupção legal da gestação no caso de crianças e adolescentes vítimas de estupro não dependeria da feitura de boletim de ocorrência relativo à situação de violência sexual e de decisão judicial autorizativa do procedimento.
13: E uma substância tóxica ainda presente em tintas e materiais de revestimento poderá ter o uso ainda mais restrito no Brasil. O Senado aprovou um projeto que reduz para 90 partes por milhão o limite de chumbo permitido nesses produtos, reforçando a proteção da saúde de trabalhadores e consumidores. O texto alinha o Brasil aos padrões internacionais de proteção à saúde.
14: A exceção vale para tintas de uso industrial e marítimo, como as utilizadas para prevenir corrosão e ferrugem. A proposta estabelece penalidades a quem descumprir as regras, como notificação, produto apreendido ou multa com valor equivalente ao da mercadoria apreendida. O texto segue agora para a sanção presidencial.
13: A proposta que reduz a jornada de trabalho e garante 2 dias de descanso semanal, também conhecida como fim da escala 6x1, passará por debates no Senado antes da votação. O presidente da Casa, Davi Alcolumbre, afirmou que o texto aprovado pela Câmara dos Deputados será analisado pelas comissões temáticas antes de chegar ao plenário. Segundo ele, por afetar diretamente trabalhadores, empresas e a economia do país, a medida exige um debate amplo e aprofundado com todos os setores envolvidos.
14: Ao anunciar uma reunião com líderes partidários para discutir o tema na próxima semana, Alcolumbre destacou que cabe ao Senado aperfeiçoar propostas de grande impacto social e econômico, e não apenas confirmar decisões já tomadas pela Câmara.
17: Essa proposta vai ter que tramitar nas comissões. Não é razoável que a Câmara dos Deputados passe 5 meses debatendo um assunto muito relevante para o Brasil e o Senado Federal seja obrigado a carimbar um texto aprovado na Câmara. Seria muito razoável se o Senado pudesse melhorar um texto com essa importância. Se os senadores pudessem debater um assunto dessa envergadura com calma, sem assodamento, sem pressa.
13: E antes de se posicionar sobre a tarifa extra de 25% proposta pelos Estados Unidos para produtos brasileiros, o Senado deve ouvir o setor produtivo.
14: O presidente da Comissão de Relações Exteriores, senador Nelson Tradi, defendeu a análise de dados concretos sobre os impactos da medida. Segundo ele, o momento exige cautela. Repórter Raíssa Abreu.
18: A proposta de uma nova tarifa, que ainda precisa ser aprovada pelos Estados Unidos, veio dias depois do anúncio de que o governo Trump havia classificado o primeiro comando da capital, o PCC, e o Comando Vermelho como organizações terroristas. O senador Nelsinho Tradi, do PSD de Mato Grosso do Sul, que é presidente da Comissão de Relações Exteriores, não descarta o envio de uma missão diplomática, institucional e apartidária aos Estados Unidos.
19: Não é uma pauta de governo ou de oposição, é uma pauta de Estado. Quanto menos contaminação política eleitoral tiver nesse momento, melhor vai ser para o país.
18: A proposta dos Estados Unidos sobre novas tarifas ainda depende de consulta pública e de uma audiência prevista para julho. O tema faz parte de investigação que concluiu que algumas práticas brasileiras, como o uso do PIX, seriam prejudiciais ao comércio estadunidense.
13: Quem vende um imóvel no Brasil pode pagar menos imposto no futuro. Um projeto em análise no Senado autoriza a atualização anual do valor de imóveis declarados no imposto de renda pela inflação oficial do país.
14: Com isso, o contribuinte reduziria a diferença entre o valor de compra e o de venda do bem, diminuindo a cobrança do imposto sobre o ganho de capital. A reportagem é de Alexandre Campos.
20: De acordo com a proposta do senador Flávio Arnes, do PSB do Paraná, o ajuste no valor do imóvel poderá ser feito com os índices anuais do IPCA a partir de 1º de janeiro de 1996. Com o exemplo de um imóvel que na aquisição em 2002 custou R$100 mil e foi vendido em 2026 por R$600 mil, Flávio Arnes explicou que, pela regra atual, sobre o ganho de capital de R$500 mil, será aplicada a alíquota de 15%, o que representa um imposto de R$75 mil.
1: Qual que é a nossa proposta de mudança? Valor de compra em 2002, R$100 mil. Valor de venda em 2026, R$600 mil, pela correção inflacionária do valor do imóvel desde sua aquisição, R$400 mil. O ganho de capital será de R$200 mil. O imposto será 15% sobre R$200 mil, ou seja, R$30 mil é uma redução de R$45 mil.
20: Outros dois projetos apresentados recentemente permitem a dedução de gastos com a aquisição de aparelhos auditivos, lentes de contato corretivas e óculos de grau, inclusive a armação, da base de cálculo do imposto de renda.
13: Outro projeto apresentado no Senado propõe mudanças em decisões que hoje ficam concentradas nas mãos do presidente da Casa. A proposta estabelece prazos e prevê a participação de órgãos colegiados na análise de pedidos de criação de comissões parlamentares de inquérito, as CPIs, e de denúncias por crime de responsabilidade contra ministros do Supremo Tribunal Federal.
14: Atualmente, cabe ao presidente do Senado decidir sozinho sobre essas questões. A reportagem é de Marcela Diniz.
21: De acordo com o projeto, o presidente do Senado terá 5 dias para verificar se o pedido de criação de CPI atende os requisitos constitucionais e regimentais. Se estiver tudo ok, o documento deverá ser lido na sessão seguinte ao término do prazo e, a partir daí, a CPI deverá ser instalada em até 10 dias. Caso o presidente não se manifeste, caberá ao primeiro vice-presidente do Senado fazê-lo e, na falta do vice, a mesa do Senado votará o pedido dentro de 5 dias. O autor do projeto, senador Isalci Lucas, do PL do Distrito Federal, critica a concentração de poderes na figura do presidente do Senado e argumenta que a definição de prazos é necessária para que as CPIs cumpram seu papel de ser instrumento das minorias para a investigação de irregularidades.
22: Nenhum direito constitucional pode depender da boa vontade de uma única pessoa. Quando a Constituição garante um instrumento de fiscalização, esse instrumento precisa funcionar.
21: No caso de denúncia contra ministro do Supremo Tribunal Federal, o projeto dá 15 dias de prazo de análise para o presidente do Senado. A rejeição só se dará por voto da maioria absoluta da mesa diretora.
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14: Edição de Paula Groba. Trabalhos técnicos de Eliseu Caires. O Jornal do Senado fica por aqui. Acompanhe agora as notícias da Câmara dos Deputados. Boa noite.
13: Boa noite e até amanhã.
6: Jornal Câmara dos Deputados. Atuação na Defensoria pode dar desconto no FIES a estudantes de Direito.
24: Avança nas comissões a criação de carteira de identificação oncológica.
6: O projeto determina fornecimento de alimentação ao empregado doméstico.
25: Boa noite. Projeto em discussão na Câmara torna obrigatório o fornecimento de alimentação aos empregados domésticos. Confira os detalhes com o repórter Luiz Cláudio Canuto.
26: A Comissão de Trabalho da Câmara aprovou projeto que obriga o fornecimento de alimentação ou vale-refeição para empregados domésticos. O texto estabelece a responsabilidade do Poder Executivo em regulamentar as condições e os valores dos benefícios. A proposta da deputada Denise Pessoa, do PT do Rio Grande do Sul, muda a lei que regulamenta o trabalho doméstico. A relatora, deputada Érica Hilton, do PSOL de São Paulo, foi favorável à proposta.
27: Para que a trabalhadora ou o trabalhador doméstico possa adquirir a sua própria alimentação, possa se alimentar. Hoje nós não temos nenhuma legislação, nem a CLT prevê esse tipo de alimentação em natura ou via ticket ou algum fornecimento de vale refeição. E isso escancara um Brasil profundo de desigualdade, um Brasil profundo que estabeleceu os parâmetros e as relações do trabalho doméstico, ancorado numa relação praticamente escravocrata do que é esse trabalho trabalhador dentro da sua casa? Como é que essa trabalhadora, como eu coloquei no meu voto, muitas vezes fazendo a alimentação daquela família, quando se trata, né, de estar na casa de família, não tem a garantia de poder se alimentar com aquele alimento?
26: Érica Hilton lembrou que desde 2006, uma lei passou a proibir ao empregador doméstico descontar do salário alimentação, roupas, higiene e moradia, além de despesas de transporte, hospedagem e alimentação em caso de acompanhamento em viagem. O projeto ainda vai ser analisado pela Comissão de Constituição e Justiça. Para virar lei, a medida precisa ser aprovada pela Câmara e pelo Senado. Da Rádio Câmara de Brasília, Luiz Cláudio Canuto.
0: Economia.
2: Wellington Prado, do PSD, condena o reajuste da tarifa de energia elétrica autorizado para Minas Gerais e afirma que a população está sendo penalizada com aumentos acima da inflação. Segundo ele, consumidores, comerciantes, indústrias e produtores rurais serão afetados pela medida.
25: Wellington Prado questiona ainda a qualidade dos serviços prestados pela empresa responsável, citando interrupções frequentes no fornecimento de energia. O parlamentar defende mais fiscalização do setor e anuncia iniciativas para contestar o reajuste e cobrar melhorias no atendimento.
0: Trabalho.
2: Luiz Lima, do Novo do Rio de Janeiro, critica o fim da escala 6x1 e questiona os possíveis efeitos da medida sobre a informalidade, os custos das empresas e a geração de empregos. Para o deputado, a mudança foi aprovada sem debate aprofundado sobre seus impactos econômicos.
25: Luiz Lima também compara indicadores econômicos do Brasil com os de outros países, destacando diferenças de salários e carga tributária. O parlamentar manifesta preocupação com a perda de competitividade da economia brasileira e com a transferência de empresas para países vizinhos.
2: Durante viagem ao Maranhão, Rubens Pereira Júnior, do PT, declara que recebeu congratulações por votar pela redução da jornada de trabalho. O deputado reforça que o projeto é mais uma medida do governo que tem como foco o segmento mais vulnerável da população.
25: Rubens Pereira Júnior também relata visitas a lideranças políticas dos municípios de Brejo, Buriti, São Mateus e Lagoaçu. Ele se coloca como um canal para as demandas dos servidores municipais e das comunidades do interior junto à Câmara.
0: Comissões.
2: Deputados querem alterar a CLT para aumentar a proteção de trabalhadores estáveis. O repórter José Carlos Oliveira nos explica as mudanças.
3: Trabalhadores com estabilidade provisória no emprego poderão ter nova proteção na consolidação das leis do trabalho, a fim de evitar injustiça nos casos de demissão por justa causa. A medida beneficia, por exemplo, gestantes e dirigentes sindicais que têm direito à estabilidade temporária na CLT. As alterações constam de projetos de lei dos deputados Ivan Valente, do PSOL de São Paulo, e Vicentinho, do PT de São Paulo, organizados em texto único do relator na Comissão de Trabalho da Câmara, deputado Bongás, do PT do Rio Grande do Sul.
4: O projeto exige, a partir do momento em que foi, por parte da patronal, dito que está, sob justa causa, esse trabalhador com estabilidade demitido, no máximo em até 10 dias, ele precisa abrir o inquérito. Aberto o inquérito, passa então a ter a defesa e, em confirmando a justa causa, aí efetivamente está consolidado, ele vai ser afastado. Mas, se o trabalhador conseguir provar que a justa causa estava incorreta, a empresa vai ser obrigada a mantê-lo no emprego e a pagar o seu salário.
3: Atualmente, a CLT já prevê a apuração de falta grave para a demissão por justa causa, mas não determina a obrigatoriedade do inquérito. Já a proposta da Câmara diz que o empregador deverá apresentar reclamação por escrito contra o trabalhador à vara ou ao juízo de direito dentro de 10 dias. A demissão só será efetivada após decisão definitiva da Justiça. Bongás explica o quadro atual que ele espera ver superado após a transformação dessa mudança em lei.
4: Trabalhador que tem estabilidade no emprego não pode ser demitido, e nem mais gestante. Mas num caso de demissão de justa causa, o que que acontece hoje, tradicionalmente? O empregador demite e não abre um inquérito para que possa justificar e para que o trabalhador possa se defender. E aí essa pessoa passa a não receber salário, fica meio no anonimato. Se é um dirigente sindical que tem estabilidade no emprego, vai ao sindicato, mas ele não pode estar na empresa, não recebe salário. O sindicato tem que administrar essa situação. Então é algo totalmente injusto.
3: A proposta que protege gestantes e trabalhadores com estabilidade sindical em caso de demissão por justa causa está em análise agora na Comissão de Constituição e Justiça. Se for aprovado na CCJ, poderá seguir diretamente para análise do Senado, sem necessidade de votação no plenário da Câmara. Da Rádio Câmara de Brasília, José Carlos Oliveira.
0: Desenvolvimento Regional.
25: Ranieri Paulino, do Republicanos, cobra do governo da Paraíba a interiorização do atendimento às pessoas com deficiência, evitando que tenham que viajar longas distâncias até a capital para tratamentos básicos e especializados.
2: Ranieri Paulino defende também um projeto de sua autoria para federalizar a rodovia de ligação entre Café do Vento, Sapé e Guarabira, facilitando o fluxo regional. Ele convoca os deputados do estado a incluir a região do Brejo Paraibano no orçamento federal, garantindo mais recursos para a população.
25: Átila Lins, do PSD, considera que a agenda do governo federal produziu avanços para o Amazonas. O deputado cita a entrega de moradias do Minha Casa Minha Vida em Manaus e as ações voltadas à recuperação da BR-319, corredor que integra o Amazonas ao restante do país.
2: Átila Lins também destaca investimentos em infraestrutura, como a construção do porto da Manaus Moderna e a retomada do programa Luz para Todos. Para ele, as iniciativas abrem perspectivas positivas para o desenvolvimento do interior do estado.
0: Transportes.
25: Charles Fernandes, do PSD da Bahia, critica a decisão da Azul de reduzir a capacidade dos voos regionais que atendem Guanambi. O deputado afirma que a companhia trocou uma aeronave maior por outra de 9 lugares, apesar de a antiga operação registrar cerca de 70% de ocupação.
2: Charles Fernandes aponta que a Azul adotou medidas semelhantes para voos em Vitória da Conquista. Ele cobra providências do governo federal contra a concentração do mercado aéreo, alegando que a situação encarece passagens e compromete investimentos no interior da Bahia.
0: Agricultura.
25: Padre João, do PT de Minas Gerais, critica o uso de agrotóxicos e pede que o Congresso incentive os bioinsumos e a produção orgânica. Segundo ele, substâncias proibidas seguem presentes na produção agrícola brasileira, ameaçando exportações e impactando a saúde pública.
2: Padre João afirma que a União Europeia e a China já teriam rejeitado produtos brasileiros por apresentarem resíduos de agrotóxicos. O parlamentar reforça ainda que o uso dessas substâncias provoca o desequilíbrio ambiental e pode contaminar lençóis freáticos.
0: Educação.
25: Formados em direito que atuarem na Defensoria Pública podem ter desconto no FIES. A repórter Júlia Lopes explica como será o abatimento.
5: Pessoas formadas em direito poderão ter desconto de 1%, incluídos juros, no saldo devedor do FIES, o Fundo de Financiamento ao Estudante do Ensino Superior. O projeto aprovado na Comissão de Educação da Câmara dos Deputados se aplica àqueles que prestarem serviços à Defensoria Pública. A proposta inclui esse grupo na Lei do FIES, que atualmente prevê o abatimento desse valor no saldo devedor para professores efetivados da rede pública de educação básica, graduados em licenciatura e com jornada mínima de 20 horas semanais. Médicos de família das Forças Armadas que atuam em regiões com carência de profissionais e também profissionais da saúde que trabalharam no Sistema Único de Saúde durante a pandemia da Covid-19. No texto, a prestação de serviços pelos graduados em direito deverá ser feita de forma não remunerada, com jornada mínima de 8 horas semanais. Para o relator, deputado Tiago De Joaldo, de Sergipe, o projeto insere essas pessoas no mercado de trabalho e no futuro pode beneficiar outros cursos de graduação.
7: A gente fez um acréscimo ali no final do dispositivo de que isso vai depender da disponibilidade orçamentária do governo, então não é todo mundo que vai ter o acesso automático ao desconto, então vai ter essa regulamentação que o governo vai emitir para isso. Acho que abre inclusive portas para que outros cursos extremamente importantes como a área de medicina, a área de engenharia agronômica, engenharia civil, né, a gente possa estar colocando essa mão de obra também em setor públicos à disposição da sociedade.
5: O FIES é um auxílio financeiro aos estudantes para a realização de cursos de graduação em instituições privadas de ensino superior. Nos últimos 10 anos, o fundo beneficiou mais de 1 milhão de estudantes. Para isso, o Ministério da Educação, por meio do Fundo Nacional de Desenvolvimento da Educação, destinou um orçamento de quase 120 bilhões de reais desde 2015. O deputado Rafael Prudente, do MDB do Distrito Federal, autor da proposta, destacou que o desconto no saldo devedor do FIES, além de diminuir as dívidas dos estudantes de direito, também contribuirá com a população que precisa de atendimento jurídico gratuito. A proposta segue agora em análise na Comissão de Finanças e Tributação. Da Rádio Câmara de Brasília, Júlia Lopes.
0: Eleições.
2: Hildo Rocha, do MDB do Maranhão, critica o preconceito que, segundo ele, existe contra candidatos que possuem familiares na política. O deputado acredita que isso não deve ser utilizado como critério para desqualificar uma candidatura.
25: Hildo Rocha defende que a escolha de governantes deve considerar atributos como honestidade, capacidade de diálogo e experiência na administração pública. Ele afirma que esses critérios são mais relevantes do que a origem familiar dos candidatos.
0: Direitos Humanos.
2: Luiz Couto, do PT da Paraíba, apresenta projeto para criar o Protocolo Nacional de Atendimento à Mulher, com foco na assistência humanizada às vítimas de violência e a garantia de atendimento ininterrupto em delegacias especializadas.
25: O congressista lembra a encíclica papal que trata da dignidade humana na era digital para defender o acolhimento contra a violência, tema de seu projeto. Para Luiz Couto, seu mandato, bem como o próprio parlamento, tem como função promover o bem comum e a justiça social.
0: Esporte.
2: Marcos Braz, do PSDB do Rio de Janeiro, defende a aprovação de projeto que fortalece protocolos de proteção às mulheres em eventos esportivos e em grandes espetáculos. Ele reforça a importância da proposta com a proximidade da Copa do Mundo Feminina de Futebol no ano que vem no Brasil.
25: Marcos Braz pontua que o esporte deve ser tratado como investimento social, pela capacidade de reduzir a violência, afastar jovens das drogas e abrir oportunidades. Ele cita a experiência das Vilas Olímpicas do Rio de Janeiro como exemplo de ação integrada entre educação, saúde e segurança pública.
0: Saúde.
2: Projeto que institui a carteira de identificação do paciente oncológico avança na Câmara. A repórter Maria Neves tem mais informações.
8: A Comissão de Constituição e Justiça analisa projeto que institui a carteira de identificação do paciente oncológico. Última etapa de avaliação do texto na Câmara dos Deputados. Na Comissão de Finanças e Tributação, a relatora, a deputada Daiane Bittencourt, do União do Ceará, argumentou que não cabia ao colegiado analisar a proposta, uma vez que ela não cria novas despesas para os cofres públicos. De acordo com o autor, deputado Enderson Pinto, do Pará, o documento vai facilitar o acesso de pessoas com câncer a serviços de saúde e outros benefícios, com garantia de atendimento prioritário e humanizado.
9: O objetivo principal é que essas pessoas tenham a possibilidade de uma identificação, né? Ter acesso, né? Em relação a buscar algum tipo de recurso para apoio e acompanhamento psicológico, assistencial, em uma situação de emergência, alguma situação de emergência também.

0: atendimento prioritário, e com a identificação fica muito melhor. Você imagina um paciente oncológico, de repente, uma crise dentro de um metrô, dentro de um transporte público, de um ônibus, de um trem, e as pessoas não saberem. Com essa carta de identificação, automaticamente, ele pode, as pessoas identificarem o que poderia ser feito naquele momento de uma emergência.
1: Enderson Pinto argumenta ainda que medidas de apoio a pacientes oncológicos se tornam cada vez mais necessárias devido ao aumento do número de casos da doença. Ele ressalta que a estimativa do Instituto Nacional do Câncer para o Brasil é de 600 mil novos diagnósticos em 2025. A proposta aprovada determina que caberá aos estados e municípios expedir a carteira. Para isso, o interessado deverá apresentar o requerimento e relatório médico com o código de classificação da doença. Dentre as informações que devem constar na carteira de identificação do paciente oncológico, além do nome e endereço, estão o número do documento de identidade, do CPF e do Cartão Nacional de Saúde. O texto prevê ainda que a identificação do paciente com câncer terá validade de 3 anos e deverá ser renovada no final desse prazo para a atualização dos dados. Em caso de doença incurável, a validade será indeterminada. Da Rádio Câmara de Brasília, Maria Neves.
2: Relações Exteriores.
3: Ayrton Faleiro, do PT do Pará, acusa lideranças da oposição de buscarem, junto aos Estados Unidos, apoio para retomar tarifas contra produtos brasileiros. O legislador afirma que a disputa eleitoral não pode servir de justificativa para medidas que prejudiquem a economia nacional.
4: Ayrton Faleiro defende a união do setor produtivo, dos trabalhadores e das instituições em torno da soberania brasileira. Ele avalia que o Executivo Federal deve enfrentar a pressão externa com diplomacia, firmeza e ampliação das relações comerciais do país.
3: Jorge Sola, do PT da Bahia, acusa integrantes da família Bolsonaro de atuar contra interesses nacionais. Na visão dele, defender medidas que prejudicam a economia brasileira e a soberania do país é característica de traidor da pátria.
4: Na visão de Jorge Sola, essas movimentações visam pavimentar o caminho para a entrega de riquezas naturais do país, como minerais críticos e terras raras. O deputado convoca os parlamentares a se unirem na defesa da independência econômica do Brasil.
2: Segurança Pública.
3: Silvio Antônio, do PL do Maranhão, é favorável à equiparação ao terrorismo feita pelos Estados Unidos em relação ao PCC e o Comando Vermelho. Segundo o deputado, a medida pode ampliar a cooperação internacional no enfrentamento ao crime organizado.
4: Silvio Antônio também afirma que a insegurança é uma das principais preocupações da população brasileira e cobra ações mais efetivas no combate às facções criminosas. O parlamentar relaciona episódios recentes de violência ao avanço do tráfico e à atuação de crime organizado.
3: Sargento Portugal do Podemos questiona os critérios da Polícia Militar do Rio de Janeiro para a promoção por ato de bravura. O parlamentar cita o caso de uma equipe que apreendeu 7 fuzis e teve o pedido negado, enquanto um ex-ajudante de ordens do ex-presidente da República recebeu parecer favorável após participar de uma ocorrência sem apreensões.
4: Na visão de Sargento Portugal, as honrarias da instituição não podem ser banalizadas ou influenciadas por proximidade política. O deputado cobra do comando da PM uma revisão técnica dos critérios de concessão e critica o uso eleitoreiro da segurança pública por gestores.
2: Justiça.
3: Heloísa Helena, da Rede do Rio de Janeiro, defende a instalação de uma CPMI para investigar irregularidades no Banco Master. A deputada afirma que a apuração pelo Congresso é necessária para impedir que o rombo na instituição seja tratado como algo natural.
4: Heloísa Helena alerta para o risco de a população pobre pagar a conta das perdas atribuídas ao Banco Master com a redução de recursos para serviços públicos. Ela aponta possível impacto nos orçamentos estaduais e municipais de áreas como saúde, educação, saneamento e emprego.
3: Rodrigo Hollenberg, do PSB do Distrito Federal, sustenta que o suposto esquema de fraude bilionária envolvendo BRB e Banco Master foi articulado pelo então governador do Distrito Federal, Ibanez Rocha. A afirmação é baseada em revelações atribuídas ao ex-presidente.
2: Bom,
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3: Opa, tudo bem com você? Estamos de volta com mais uma edição do Boa Noite KTV, desta terça-feira, 2 de junho de 2026. Sou Edson Perissari, vamos juntos até meia-noite, fazendo a sua companhia e tocando as melhores músicas de todos os tempos aqui na KTV. Para começar o programa de hoje, o ano era 1990, The Far All Together Now. 8 horas e 4 minutos, boa noite. Seja muito bem-vindo à KTV FM.

0: KTV FM, o tempo todo com você, Dalton Muito Estranho, fechando nossa primeira meia hora só de músicas aqui do Boa Noite KTV. Agora 8 horas e 28 minutos, vamos juntos até a meia-noite com a melhor programação do seu rádio nessa terça-feira, dia 2 de junho de 2023. Já voltamos.
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0: De volta com Boa Noite, KTV. Agora, 8 horas e 31 minutos. Vamos juntos até a meia-noite. Abrimos mais meia hora só de músicas com Journey.

KTV FM o tempo todo com você, Guilherme Arantes, Olhos Vermelhos, agora 8 horas e 46 minutos aqui na KTV, é uma melhor que a outra, meia hora só de músicas com Whitney Houston.

0: Retro FM o tempo todo com você, os Paralamas do Sucesso, fechando nossa primeira hora com Seguindo Estrelas. Agora é 8 horas e 59 minutos, temperatura em Cascavel 14 graus, Foz com 16. No intervalo rapidinho já voltamos com nossa segunda hora, segura aí.
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